0: que aqueles que utilizam o transporte coletivo de uma maneira em geral possam utilizar dessas faixas exclusivas para chegarem mais rápido ao seu destino, fazendo com que as faixas comuns sejam também alcançadas, liberando o trânsito para quem faz o seu uso do seu carro particular.
1: Autor do projeto, o deputado Guilherme Uchoa, do PSD de Pernambuco, argumenta que a Lei da Mobilidade Urbana já permite que a regulamentação do transporte de cargas e de passageiros priorize os aspectos coletivos. Da Rádio Câmara de Brasília, Maria Neves.
2: Pompeu de Matos, do PDT do Rio Grande do Sul, cobra a continuidade das obras de duplicação da BR-386, conhecida como Estrada da Produção. O deputado demonstra preocupação com atraso no início das intervenções em dois trechos da rodovia que liga Porto Alegre às regiões norte e noroeste do estado.
3: Pompeu de Matos afirma que o pedido da concessionária para adiar o início das obras prejudica o desenvolvimento regional e compromete a segurança dos motoristas. O parlamentar informa que acionou a ANTT para cobrar esclarecimentos sobre o cronograma da duplicação.
2: Justiça. Helder Salomão, do PT do Espírito Santo, questiona as explicações de lideranças da direita a respeito do financiamento para filmes sobre o ex-presidente Jair Bolsonaro. Ele salienta que o valor de R$ 134 milhões de reais exige investigação por superar o orçamento de produções reconhecidas internacionalmente.
3: Helder Salomão afirma que as justificativas apresentadas após a divulgação de conversas com o banqueiro Daniel Vorcaro não esclarecem o assunto. Ele argumenta que o caso reforça suspeitas de irregularidades na transferência de recursos.
2: O Tony de Paula, do PSD do Rio de Janeiro, compara os impactos das declarações de diferentes candidatos à presidência da República sobre o mercado financeiro, para alertar a direita sobre o risco de derrota nas próximas eleições devido ao desgaste ético de suas lideranças.
3: O Tony de Paula menciona possíveis relações espúrias envolvendo lideranças do campo conservador com o aporte de 2 bilhões de reais de aposentados e pensionistas no fundo do Banco Master. Ele defende o afastamento da direita de figuras polêmicas para garantir seu projeto político.
2: Ana Paula Lima, do PT de Santa Catarina, avalia que áudios, negociações financeiras e transferências internacionais divulgados reforçam os vínculos entre integrantes da família Bolsonaro e o Banco Master.
3: A parlamentar sustenta que houve contradições de pessoas ligadas ao caso e critica a atuação de integrantes da oposição. Ana Paula Lima afirma ainda que os fatos revelados desmontaram narrativas anteriores sobre a ausência de relação de determinados políticos com Daniel Vorcaro.
2: Eli Borges, do Republicanos do Tocantins, conclama a sociedade a investigar o passado e a ficha limpa de todos os candidatos antes de decidir o voto nas eleições. Ele alerta contra mentiras em redes sociais e pediu que o cidadão não aceite frases prontas.
3: Para o deputado, o Brasil vive um tempo de injustiças e condenações advindas de versões distorcidas de fatos, enquanto recursos da saúde são desviados sem as devidas condenações. Eli Borges reforça que o poder emana do povo e que cabe aos eleitores decidirem os rumos do país.
2: Para Maria do Rosário, do PT do Rio Grande do Sul, novas revelações sobre o Banco Master apontaram vínculos entre integrantes da família Bolsonaro e Daniel Vorcaro. Segundo ela, áudios e movimentações financeiras reforçam suspeitas apuradas pelas autoridades.
3: Maria do Rosário também critica declarações de aliados políticos ligados ao caso e aponta contradições sobre pedidos de recursos e relações com o empresário investigado. Ela afirma ainda que os desdobramentos do caso enfraquecem versões apresentadas anteriormente.
2: Nelson Barbudo, do Podemos de Mato Grosso, defendeu a honra de líderes da direita contra ataques proferidos na tribuna da casa. Ele criticou ainda o silêncio da esquerda sobre denúncias de corrupção envolvendo o governo e afirmou que o país passa por uma crise econômica.
3: Nelson Barbudo alega que estatais como os Correios sofrem com a má administração. O congressista conclamou líderes religiosos a rejeitarem ideias progressistas que, segundo sua leitura, destroem famílias e a classe média nacional.
2: Alfredinho, do PT de São Paulo, rebate declarações do senador Flávio Bolsonaro sobre o caso envolvendo o Banco Master. Segundo o deputado, os desdobramentos das investigações indicam que envolvidos distorcem os fatos para confundir a opinião pública.
3: Alfredinho também questiona a falta de transparência em relação ao financiamento de uma produção cinematográfica sobre o ex-presidente Jair Bolsonaro. Para ele, as suspeitas enfraquecem o discurso de moralidade adotado pela oposição.
4: Segurança Pública.
2: Aloysio Mendes, do Republicanos do Maranhão, cobra do Senado a votação da proposta que reduz a maioridade penal no país. O deputado ressalta que a medida já foi aprovada pela Câmara e, segundo ele, atende a uma demanda da sociedade.
3: Para Aloysio Mendes, a legislação atual favorece a impunidade de adolescentes envolvidos em crimes violentos, como homicídios e estupros. O parlamentar argumenta que jovens com direito ao voto também devem responder criminalmente por seus atos.
4: Direitos Humanos.
2: Soraya Santos, do PL do Rio de Janeiro, destaca o Maio Laranja e alerta sobre o aumento do abuso infantil no país. Ela pede vigilância permanente de famílias, escolas e da sociedade na proteção das crianças que muitas vezes, pela tenra idade, não conseguem verbalizar a violência.
3: Segundo dados do Ministério da Justiça, nos três primeiros meses do ano, o Brasil registrou mais de 13 mil estupros de vulneráveis. Soraya Santos alerta que a maioria dos abusos ocorre nos círculos próximos da criança, tornando a infância um período marcado por dor e sofrimento.
4: Saúde.
2: Câmara aprova assistência especial para mães de recém-nascidos com deficiência. A repórter Sofia Peçanha explica quais as condições.
5: A Câmara dos Deputados aprovou o projeto que torna obrigatória a assistência especial fornecida às mães de recém-nascidos com deficiência ou doença crônica que exija um tratamento continuado. A proposta prevê que maternidades, casas de parto e hospitais da rede pública e privada forneçam orientações por escrito sobre os cuidados necessários com a criança e também uma lista de instituições, associações e órgãos públicos especializados no atendimento a pessoas com deficiência ou patologias específicas. A relatora da proposta na Comissão de Defesa dos Direitos da Mulher foi a deputada Leda Borges, do Republicanos de Goiás. Ela destacou a importância do acesso à informação para as famílias.
6: Trata-se, sobretudo, da democratização do acesso às informações qualificadas sobre a deficiência ou patologia constatada na criança em tenra idade. Esse dado é fundamental, pois na maior parte dos casos, essa criança precisará de acompanhamento pelo resto da vida.
5: O autor do projeto original, o deputado Duarte Júnior, do Avante do Maranhão, afirma que o nascimento de uma criança com deficiência ou patologia crônica pode gerar um grande impacto emocional, físico e financeiro para a família, mas que a assistência especial a essas mães pode contribuir para a melhoria da qualidade de vida da criança e favorecer sua inclusão social. Durante a votação na Comissão de Constituição e Justiça, a relatora, a deputada Lindsay da Mata, do PSB da Bahia, afirmou que a medida pode trazer mais segurança às mães no momento do diagnóstico.
7: Isso vai dar mais segurança nesse momento de tanta fragilidade que a mãe passa com essa descoberta da dificuldade do seu filho, para que ela possa levá-lo a pessoas especializadas que possam realmente assegurar o tratamento dele e o apoio psicológico dela.
5: O projeto que obriga hospitais, maternidades e casas de parto, público e privados, a oferecer assistência especial a mães de recém-nascidos com deficiência ou doença crônica que exijam tratamento continuado, foi aprovado por todas as comissões da Câmara e será analisado agora pelo Senado. Da Rádio Câmara de Brasília, Sofia Peçanha.
4: Ciência e tecnologia.
3: Flávio Nogueira, do PT do Piauí, reproduz comunicado do Vaticano que defende a inovação tecnológica com a preservação da capacidade humana de pensar e refletir. Ele aponta que a primeira encíclica do Papa Leão XIV recoloca a dignidade humana no centro do debate sobre inteligência artificial.
2: Flávio Nogueira lembra que a Igreja Católica já se manifestou em outros momentos da história sobre mudanças que afetaram profundamente a sociedade, como durante a Revolução Industrial. Ele reforça que a inteligência artificial deve servir ao ser humano e não o contrário.
4: Votação.
3: A pauta da semana na Câmara inclui projetos que tentam conter a crise na alta dos combustíveis e também que aumentam as penas para vários crimes de natureza sexual previstos no Estatuto da Criança e do Adolescente.
2: A análise das propostas começou no final da tarde no plenário da Câmara. A edição de amanhã vai trazer detalhes sobre as votações.
3: Termina agora o Jornal Câmara dos Deputados com trabalhos técnicos de Everson Urani e apresentação de José Carlos Andrade e Márcio Aquilissardi. Uma boa noite para você.
2: Ótima noite. A Voz do Brasil volta amanhã.
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1: No ar em todo lugar. Felipe Rodrigo, chama ela aí.

0: Guilherme Benuto, caso de pinga ou morte. Eu te amo, pinga. Anthony Gabriel e a Vini Vini. Volta marcada a participação da Japinha Conde.
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0: No ar em todo lugar, Bruno e Barreto, comenta aí.
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0: Gustavo Moura e Rafael, eu quero ver vocês terminar. Teve também Ex de Alguém com Maiara e Maraíza e Breno e Caio César. Próxima briga, a gente volta depois do break.
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0: No ar em todo lugar, Léo e Rafael, os derrameiros.

0: é o som do Matheus e Cauã. Teve também Bruninho e Davi, pra nunca mais lembrar e mais. Melhor trair agora a Marília Tavares. Eu volto daqui a pouco.
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4: No ar em todo lugar! Tá chegando Fumaça Ninja, Rick Diego!

0: eu não me recomendo.
1: Queda de Braço, Cléo de Bá, teve também César Menotti, Fabiano de Barreto, Anashville e mais a Rasteira das Rasteiras com Mariana e Matheus. Depois do intervalo, você pode mandar a sua no pedidomusical.com.br. Não sai daí.
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1: No ar em todo lugar, Fred e Gustavo fora de área.
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0: Chão de Giz, Jardim Jadson, teve também Rio Negro e Solimões, Hábito Previsível e Coisas Que Eu Não Vou Deixar de Ter com Luan Santana. Já já volto.
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0: No ar em todo lugar, Murilo Huff, Veneno!

0: Fechando por aqui, tá M. Thiago, entregador, o Horizonte Azul do Ed Brito Samuel e Fiorella, Moreninha, participação do Cris no beat. Já já sai Dex.
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0: No ar, em todo lugar, é o Hora Sertaneja. Cleiton e Romário, desacelera esse passo.
5: Essa é pra você que não vê os momentos mais simples passando na sua vida, viu? Presta atenção.

0: Localiza aí, bebê. João Bosco e Gabriel, me trata como ex da Ilara e mais Paula Fernandes. Fé no amor, a gente volta amanhã com muito mais. Aquele abraço. 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

0: Muito obrigado.
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Valeu. Todo mundo tem um amigo cachaceiro, não tem?

0: Jadson, muito obrigado.
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0: Quem sabe canta com a gente mais ou menos assim.
1: Agora é pra valer. Música de João Lucas e Marcelo, com participação do Safadão, a partir de agora.
0: Levanta a mão, faz barulho, que é nós no clipe, gente.

0: Jonathan Frederico, obrigado demais!
1: Valeu, Henrique e Juliano!
0: Que delícia estar com vocês, obrigado, viu, gente?
2: Ô, Jonete, será quem tá ligando a cobrar, hein? Uai, Fred, não sei não, uai. Deve ter acabado os créditos, né? Pois é, chamada a cobrar pode ser um negócio interessante. Bora atender? Vamos lá!

0: lindo demais. Continua vocês, vai. Solta a voz.
1: Aviso o pessoal lá em casa.
0: Só a galera.

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1: Valeu, gente. Que é isso?
2: João Neto Frederico.
1: Tá bonito demais.
0: Gregorio Gabriel.

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3: João Neto Frederico.
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4: Gregorica.

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1: Valeu, gente, que é isso?
2: João Neto Frederico.
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0: Gregorio Gabriel.

0: Cara, Jonete Frederico, obrigado demais!
1: Valeu, Henrique e Juliano!
0: Que delícia estar com vocês, obrigado, viu, gente?
2: Meu Deus do céu, aonde é que eu tô? Alguém me...

0: Parabéns, meninos!
1: Obrigado, meu irmão.
0: Parabéns, meninos. Vocês são 10. Obrigado a vocês pelo carinho. Sucesso.
1: Pra todo mundo.
2: Sucesso pra vocês.
0: Mata-me um CD. Parabéns pra esses meninos. Obrigado, Campo Grande!

0: 5 horas.
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formar agora a grande corrente de fé, elevando o pensamento ao Supremo Criador, para que interceda com sua divina bondade em favor de todos que necessitam de alívio para os seus problemas através da oração. E agora, com o pensamento em Deus Todo-Poderoso, para que Ele receba nossas orações, oremos. Em nome dos anjos, dos santos e das almas, saudemos a Sagrada Família. Em nome do Pai,

momento em que todos se ajoelham e saúdam Maria Santíssima. Ave Maria, cheia de graça, o Senhor é convosco. Bendita sois vós entre as mulheres, e bendito é o fruto do vosso ventre, Jesus.

0: agora a todos aqueles que necessitam de uma graça. Rezamos neste momento a oração de São Francisco. Senhor, faça de mim um instrumento de sua paz. Onde existe o ódio,
1: que eu leve o amor.
0: Onde existe a discórdia,
1: que eu leve a união.
0: Onde existe o erro,
1: que eu leve a verdade.
0: Onde existe a dúvida,
1: que eu leve a fé.
0: Onde existe o desespero,
1: que eu leve a esperança.
0: Onde existe trevas,
1: que eu leve a luz.
0: E onde existe tristeza,
1: que eu leve a alegria.
0: Virgem Maria,
1: guarda-nos puros do pecado.

0: esposa de José.
1: Conserve a paz e a união em nossas famílias.
0: Glória ao Pai, ao Filho e ao Espírito Santo.
1: Amém.

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0: Carmo do Rio Claro, bom dia pra você, amigo ouvinte. Esta é a YX507, 87,9 Supernova FM. Este é o nosso programão
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0: Até às 8 da manhã, com o melhor da moda sertaneja. E aí, como você tá? Tudo bem? Graças a Deus, simbora! Bom dia!
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0: bom dia! Bom dia! Quartou, hein? Quarta-feira, hoje 20 do mês de maio, ano 2026. Fatos históricos e jornalísticos que marcam o dia de hoje. Hoje é dia de São Bernardino de Sena. Lembrando que às 6 horas, nosso momento de fé, nosso momento de oração. Acerte, você fica bem informado com as principais notícias em destaque com Supernova Informa. Mande o seu alô, seu recado através aí do nosso zap fone.
6: Vai vencendo, duplicata, velho!
0: Vai vencendo, duplicata! Cadê o Guanabara?
7: Ô, chupa-cabra!
0: E o PDV? Companheirada, tá aí firme e forte acompanhando a nossa programação, Ludinha Couto, Cidinho e Vair Luiz. Renato Pedreiro, ô Renato, bom dia, do mercado. Do mercado tá pedindo aqui a moda do Chitãozinho Chororó, essa pra gente recordar um clássico da moda sertaneja.

5 e 16. 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

É, o melhor da moda sertaneja, Chico Rei Paraná, As Paredes Azuis. E teve um especial do Chitãozinho Chororó, hein? Falando As Paredes, Fogão de Lenha, Rancho Fundo. 5h25.

0: É o saudoso João Garrido. Saudoso João Garrido e Pardinho. Parede meia. Daqui a pouquinho a participação especial da Lurdinha Couto, diretamente da cidade de Tal de Minas. 5:30, minha gente, 5:30. Confirma a hora pra nós, tchau.
1: 5:30.
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0: Alô, Cidinha! Luiz Palmeirense. O Luiz acompanhou o jogo do Cruzeiro ontem, na Bomboneira? Que é aquilo, viu? Cruzeiro e Boca Juniors, né? Boca Juniors que é um grande rival dos times brasileiros na Libertadores, né? O chão tremeu, viu? E terminou empatado, né? 1-1. Jogo de grandes emoções.

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0: Raimundo Lynch, Teodoro Sampaio na programação do Supernova FM. Agora faltando 22 minutos para 6. A gente, lembrando que daqui a pouco, às 6 horas, nosso momento de fé, nosso momento de oração, porque agora nós temos a participação especial do PDV. PDV, tem uma moda antiga, mais antiga mesmo, do fundo do baú do... Acho que é do milionário e saudoso Zé Rico, né? Essa, acho que eles gravaram 50 anos atrás, da época que Guaraná vinha com rolha, da época que amarrava cachorro com linguiça. É, a música, o futuro é uma incerteza. Você consegue dar uma palinha aí pra nós?
1: 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Oi, gente, bom dia. Quem fala aqui é o PDV. Eu estou aqui com meu amigo Marcelo Souza. Amanhecer sertanejo. Continue ligados com a gente.
0: Que beleza. Bora. E essa moda, eu quero mandar lá pro meu amigo irmão Rogerão, nos altos do bairro Acampamento, para toda a família. Andréia, os filhos, Paulo Henrique, Amanda, Daiane. A Creuza. Ô, Creuza, o cafezinho tá pronto. Coisa boa, né? Abraço para vocês, o Carlinhos, Zé Roberto. Para Maria, lá no Jardim América. Ah!

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Essa é do veterano Sérgio Reis, né? Cantor e compositor sertanejo Sérgio Reis, que nasceu em 23 de junho do ano de 1940. Isso mesmo, nasceu em 1940. Estão fazendo as contas aqui. Sérgio Reis, 85 anos, minha gente. 85 anos ainda na ativa. Graças a Deus, e Deus continue abençoando aí, que ele continue fazendo o que sabe fazer muito bem por muitos e muitos anos, que é compor e cantar grandes modas, né? De grandes sucessos da moda sertaneja. Voltando 11 para 6, Rogerão mandou aqui o recado. Bom dia, Marcelo Souza. Bom dia. Aqui é o Rogerão, coloca a música aí do Chitão e Chororó, Obras de Poeta. Ofereço para André, Paulo Henrique, Amanda, Daiane, para você, Marcelo, para toda a sua família, para todos os ouvintes. E na sequência eu atendo a Ludinha Couto, diretamente da cidade de Itaú de Minas.

0: 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Dedicação do Rogerão, obras de poeta, essa grande obra da moda sertaneja, de Vital e Chico Luau. Essa de que é de 1982. Alô, Lurdinha Couto, Lurdinha Couto. Já mandou o áudio aqui para nós em clima de Copa do Mundo. Acho que tá chegando, hein, Lurdinha?
1: Oi, Marcelo, bom dia, tudo bem? Aqui é a Lurdinha Couto da Coab 2, de Minas, Minas Gerais. Queria ouvir aquela música, Eu Quero Tchu, Eu Quero Tchá. Depois eu quero ouvir Sweet 14. Quero mandar especialmente, né, para a seleção brasileira, para o técnico e para todo mundo lá, especialmente para o Neymar, né? E se tiver algum jogador do Flamengo, quero mandar também. E do Cruzeiro. Quero pedir que Deus abençoe muito eles, né? Tava torcendo para o Neymar entrar. Quero mandar também para o Cidinho, Vair, Luiz, Paulo Chagas, PDV, para Sueli, para Rogerão, para André e para todos os filhos deles, né? Para Creus, irmão dele, para Carlinhos, para Zé Roberto, toda a família deles. Quero mandar também para todos aí do Grupo Supernova, né? Para Reis, para Braguinha, para Nenê, toda a minha família nos bairros do Carmo, todos os aniversariantes do dia, parabéns, tudo de bom. Mandar para meus três filhos, meus quatro netos, meu marido José Luiz e todo mundo, né, que tá curtindo a rádio nesse momento, que gostar da música que eu tô pedindo, tô mandando. Mandar para todos os padres, né, que é muito abençoado as orações deles. Que Deus abençoe muito a vida deles também e da família. Fique com Deus, let's go, stella vista, baby, vamos agora.

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0: Faltando um minuto para 6 horas, daqui a pouquinho, nosso momento, momento especial, momento de fé, nosso momento de oração. Mas agora nós temos aqui mais uma participação especial de uma grande amiga.
1: Oi, Marcelo, bom dia.
0: Bom dia.
1: Como é que você tá, meu amigo? Tudo
0: melhor
1: bem?
0: Melhor agora, é.
1: Marcelo, quero mandar uma música, né, para todos os ouvintes que estão ouvindo, né? Lá para Baguinha, para o Neinho, né? Para Mara, né? Os três lá, para todos os ouvintes, né?
0: Certo, Maria.
1: Fica com Deus. A música que eu quero é Tião Carreiro e Pardinho, lá onde eu moro.
0: Ô, modão.
1: Fica com Deus, Marcelo. Um bom dia, tô falando que é Butina Velho. Bom dia, Marcelo. Como é que você tá, meu amigo?
0: Graças a Deus.
1: Já pôs os meus gritos de guerra aí hoje?
2: Butina Velho!

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9: O que está ligado na terra também está ligado no céu. É o nosso momento de fé, nosso momento de oração da programação da Supernova FM. Esse dia 20, nessa quarta-feira, véspera da nossa peregrinação para o santuário, o maior santuário dedicado à Santa Rita do mundo, em Cássia. Queridos irmãos, irmãs, peregrinos de Carmo do Rio Claro, eu peço com humildade a bênção e orações para esta nossa caminhada de fé rumo ao maior santuário do mundo dedicado a Santa Rita. E que nessa nossa jornada seja guiada pela proteção de Deus, fortalecida pela fé, iluminada pelo exemplo de Santa Rita, a santa das causas impossíveis, que cada passo seja de gratidão, esperança e união entre todos os peregrinos. E levarei comigo as intenções, os pedidos e o carinho do nosso povo carmelitano. E que Santa Rita interceda por cada família, trazendo saúde, paz e muitas bênçãos. Uma caminhada não é feita apenas pelos pés, mas principalmente pela fé que carregamos nos nossos corações. Conto com a bênção e as orações de todos vocês. Amanhã nós estaremos saindo da cidade de Passos, nessa peregrinação a pé, rumo a Santa Rita, a santa das causas impossíveis.
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9: Momento este que nós paramos para fazer os nossos agradecimentos, os nossos pedidos, elevamos os nossos pensamentos ao Pai através de Maria, nossa Mãe. Pedimos para que ela interceda, abençoe a todos nesta quarta-feira, hoje 20 do mês de maio. Hoje a igreja celebra o dia de São Bernardino de Sena. Pedimos Santa Rita, pedimos a nossa mãezinha, que abençoe principalmente os mais necessitados, os doentes, aqueles que se encontram internados no Hospital São Vicente de Paulo, os doentes idosos, no Lar dos Idosos, acamados em casa, aqueles que estão em tratamento em centros maiores, buscando mais recursos. Também homenageamos os aniversariantes do dia, desejando saúde e paz, que Deus ilumine muitos e muitos anos de vida. Dona Mariana, lá em Campinas, acompanhando sempre, principalmente, o nosso momento de fé, nosso momento de oração, juntamente com a irmã Amara, os filhos Wagner e Leandro, os nossos diretores da Rádio Supernova FM. Que Deus continue nos abençoando hoje e sempre. Alô, Dona Mariana! Bom dia para a senhora. Dico, Renato, pessoal da Peixaria Borges, Dona Fátima, Simone lá da Confeitaria São Miguel, pessoal no bairro São Benedito, do mercado e toda a família, Israel também participando conosco. Bom dia, Marcelo Souza, bom dia, meu querido amigo. Gostaria que você colocasse a minha família em oração. Opa, já está. E todos que estão acompanhando o seu programa maravilhoso. Meus amigos que trabalham no fórum, meus vizinhos aqui no bairro do Rosário, Tonho Lino, Neuza, popular Neuza do Jack, toda a família. Ô Neuza, irmão Elinho, Wesley Cariello, Penha, Matheus, meu tio Wesley, né, o vice-prefeito, lá no bairro Jardim América, Cidinho, Evair Luiz, Lúdia Couto, Itaú de Minas, Matias, na cidade Alpinópolis, na nossa querida Ventania. Benção para minha família, para minha esposa, meus filhos Miguel e Benício, meus irmãos, enfim, todos vocês que acompanham. O Zé Leandro, no bairro do Porto, o PDV e toda a família, Cidinho, Evair, o Luiz, nosso momento especial de fé, momento de oração, o Chico, pessoal lá na reciclagem. E vamos juntos com ele, que estará junto conosco nessa peregrinação a pé para Cássia, para o Santuário de Santa Rita, amanhã, Padre Sandro Henrique.
0: Bom dia, minha amiga! Bom dia, meu amigo! Comece dia feliz nesta quarta-feira, 20 de maio. Desejo uma quarta-feira maravilhosa. Hoje, juntamente com um grupo de mais ou menos 120 mulheres, eu vou iniciar um percurso de 86 quilômetros divididos em 2 dias. Reze por mim, rezem por este grupo de peregrinas, que vamos chegar na manhã de sexta-feira no Santuário de Santa Rita de Cássia, o maior dedicado a Santa Rita do mundo. E nessa quarta-feira, o 8º dia da nossa novena, ela nos ensina a acolher o sofrimento na fé. Deus não quer que nenhum ser humano, que nenhum filho seu sofra. Deus não nos criou para o sofrimento. Mas ela nos ensina a assumir a vida na sua totalidade. E como seres humanos somos marcados por condicionamentos e também pelas consequências do pecado, então é preciso enfrentar na dinâmica da fé, nos unindo ao sofrimento de Cristo. Fortaleçamos na caminhada e rezem por nós. Vamos fazer nossa oração. Inspirai-nos, ó Deus, para que em vós comece e termine tudo o que fizermos. Amém. O evangelho de hoje está em João, capítulo 17, versículos de 11b a 19. Naquele tempo, Jesus ergueu os olhos ao céu e rezou, dizendo: Pai Santo, guarda-os em teu nome, o nome que me deste, para que eles sejam um, assim como nós somos um. Quando eu estava com eles, guardava-os em teu nome, o nome que me deste. Eu guardei-os, e nenhum deles se perdeu, a não ser o filho da perdição, para se cumprir a Escritura. Agora eu vou para junto de ti e digo estas coisas, estando ainda no mundo, para que eles tenham em si a minha alegria plenamente realizada. Eu lhes dei a tua palavra, mas o mundo os rejeitou, porque não são do mundo, como eu não sou do mundo. Não te peço que os tires do mundo, mas que os guardes do maligno. Eles não são do mundo, como eu não sou do mundo. Consagra-os na verdade. A tua palavra é verdade. Como tu me enviaste ao mundo, assim também eu os enviei ao mundo. Eu me consagro por eles, a fim de que eles também sejam consagrados na verdade. Minha amiga, meu amigo, Deus não nos blinda, mas Deus nos guarda e Deus nos protege, para que saibamos atuar no mundo. Por isso que Santa Rita nos ensina a acolher a vontade de Deus, acolher os seus propósitos e assim ir adiante de cabeça erguida, com disposição, e enfrentar o que for preciso. Quando nós nos unimos a Cristo, quando nós vivemos em unidade, quando nós vivemos em comunhão, nós somos fortalecidos e somos protegidos do maligno, porque não somos do mundo, mas devemos atuar nele para transformá-lo. Reze comigo.
1: Pai nosso que estais nos céus, santificado seja o vosso nome, venha a nós o vosso reino, seja feita a vossa vontade, assim na terra como no céu. O pão nosso de cada dia nos dai hoje, perdoai-nos as nossas ofensas, assim como nós perdoamos a quem nos tem ofendido. E não nos deixeis cair em tentação, mas livrai-nos do mal. Amém. Ave Maria, cheia de graça, o Senhor é convosco. Bendita sois vós entre as mulheres. bendito é o fruto do vosso ventre, Jesus. Santa Maria, Mãe de Deus, rogai por nós, pecadores, agora e na hora de nossa morte. Amém. Glória ao Pai, ao Filho e ao Espírito Santo.
10: Como era no princípio, agora e sempre. Amém.
1: Pedir a bênção da água, Deus eterno e todo-poderoso, que tendo escolhido a água, fonte de vida e pureza, para nos dar a graça batismal, quisestes também aparecer no Rio Paraíba, a imagem da Virgem Imaculada. Abençoai esta água e fazei que ela nos recorde o nosso batismo, para que, purificados de nossas faltas, vivamos como cristãos, membros da vossa igreja, e cheguemos um dia à vida eterna. Por Cristo Senhor nosso. Amém. Um grande abraço do Padre Sandro Henrique, diretamente da casa do glorioso mártir São Sebastião, na Ventania, em Alpinópolis, Minas Gerais. E que Deus nos abençoe, em nome do Pai, do Filho e do Espírito Santo. Amém! Um beijo no seu coração!
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0: Olá, meu caro e minha cara ouvinte, que bom que estamos juntos mais uma vez. Esse é o momento Despertai para o Amor. Despertar para o amor é despertar para aquilo que há de melhor. Falei já sobre a intranquilidade. Por que as pessoas vivem e andam intranquilas? Tem muitas causas. Quando perguntamos isso, surgem vários motivos e não se esgota naquilo que a gente vai falando. Há as causas externas, como por exemplo a situação econômica, o ambiente social, as pessoas andam agitadas, estão com dívidas, estão pressionadas pelos objetivos da empresa, então isso gera intranquilidade. As causas psíquicas, que também roubam a tranquilidade. Tem pessoas que não têm medida, elas são influenciadas pelo mercado a comprar sempre mais, a ter sempre mais, nunca estão satisfeitas com aquilo que têm. Há causas também que os psicólogos falam de intranquilidade neurótica. Às vezes as intranquilidades interior e exterior também remetem à nossa história de vida, aquilo que nós experimentamos desde a infância, a experiências traumáticas que nos tiram o sossego. Existe uma intranquilidade doentia que apenas um médico, um psiquiatra pode tratar. Um dos obstáculos para a tranquilidade é o barulho também. Até mesmo quem anseia por tranquilidade é impedido de desfrutar a quietude pelo barulho do ambiente. Por toda a parte há ruídos, o barulho do trânsito, no local de trabalho, na mídia. Em algumas casas pode-se ouvir, de uma só vez, os mais variados programas de televisão e rádio. De cada apartamento ressoa outro canal. As pessoas que moram próximo a um cruzamento movimentado podem vedar à vontade suas janelas, mas o barulho vai persegui-las em toda parte. Há pessoas, por exemplo, que gostam de trabalhar em silêncio, mas os colegas de trabalho não param de falar. Assim se acrescenta ao trabalho o estresse das inúmeras palavras que afluem durante o dia todo. São muitas as pessoas que não suportam o silêncio e o roubam de quem o aprecia. Alguém gostaria de passear em silêncio, mas o acompanhante não se cansa de falar. Desse modo, é absolutamente impossível admirar a paisagem. O foco é sempre em ninharias, que não levam a nada. Outros mal chegam a casa vindo do trabalho, já ligam a televisão ou rádio, precisam de barulho. Precisam de um anteparo de ruídos que ocupe sua incapacidade de estar sozinhos consigo mesmos e se tranquilizarem. Se percebe muito essa realidade, caro ouvinte. Pessoas que não conseguem fazer silêncio estão sempre à procura de ambientes agitados. Por outro lado, também há pessoas que gostam de se isolar, que também não é uma atitude construtiva, porque a pessoa se isola do mundo. Então vai sofrer depressão, porque ela se isolou de todos. A justa medida é o caminho. Pensemos nisso. Todas essas colocações são para ajudar as pessoas a pensarem, a meditar, para ver como está a minha vida, como está a nossa vida. Você pode curtir a nossa página no Facebook, facebook.com/Padre Ezequiel. Lá tem mais mensagens. Um forte abraço para você. Deus te abençoe e te guarde. Em nome do Pai, do Filho e do Espírito Santo. Amém.
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0: nosso que estás no céu.
1: Sim, estou aqui.
0: Por favor, não me interrompa. Eu estou rezando.
1: Mas você não me chamou.
0: Chamei? Eu não chamei ninguém. Eu estou rezando. Pai nosso que estás no céu.
1: Aí você me chamou de novo.
0: Fiz do quê?
1: Me chamou. Você disse, Pai nosso que estás no céu. Estou aqui. Como posso ajudá-lo?
0: Mas eu não quis dizer isso. É que eu estou rezando. Eu rezo o Pai Nosso todos os dias. Me sinto bem rezando assim. É como se fosse um dever. E não me sinto bem até terminar.
1: Mas como podes dizer Pai Nosso sem lembrar que todos são seus irmãos? Como podes dizer que estás no céu se não sabe que o céu é paz, que o céu é amor a todos?
0: É, realmente, não tinha pensado nisso.
1: Mas prossiga sua oração.
0: Santificado seja o vosso nome.
1: Espera aí, o que você quer dizer com isso?
0: Quer dizer, sei lá o que significa. Como é que eu vou saber? Faz parte da oração, só isso.
1: Santificado significa digno de respeito, santo, sagrado.
0: Agora entendi, mas nunca tinha pensado no sentido dessa palavra, santificado. Venha a nós o vosso reino, seja feita a vossa vontade, assim na terra como no céu.
1: Está falando sério?
0: Claro, por que não?
1: E o que faz para

0: chuva, a natureza, a comunidade, os amigos, os irmãos.
1: Está certo, tem razão. Acho que nunca aceito sua vontade, pois reclamo de tudo. Se manda chuva, peço sol. Se manda sol, reclamo do calor. Se manda frio, continuo reclamando. Se estou doente, peço saúde. Não cuido dela, deixo de me alimentar, ou como muito.
0: Ótimo reconhecer tudo isso. Vamos trabalhar juntos, eu e você.
1: Olha, Senhor, preciso terminar agora. Essa oração está demorando muito mais do que costuma ser. Vou continuar. O pão nosso de cada dia nos dai hoje.
0: Pare aí. Você está pedindo pão material? Nem só de pão vive o homem, mas também da minha palavra. Estou interessado na nossa próxima parte da oração. Continue.
1: Perdoai as nossas ofensas, assim como nós perdoamos a quem nos tem ofendido.
0: E o seu irmão desprezado?
1: Tá vendo? Olha, Senhor, ele já criticou várias vezes e não era verdade o que dizia. Agora eu não consigo perdoar. Preciso me vingar.
0: Mas e a sua oração? O que quer dizer a sua oração? Estou gostando de você porque está sendo honesto. Mas não é bom carregar o peso da ira dentro de você, não acha?
1: Acho que ia me sentir melhor se me vingasse.
0: Não vai, não. Vai se sentir muito pior. A vingança não é tão doce como parece. Pense na tristeza que me causaria. Pense na sua tristeza. Agora eu posso mudar tudo para você. Basta você querer.
1: Pode? Mas como?
0: Perdoe seu irmão. Eu perdoarei você e te aliviarei.
1: Mas, Senhor, eu não posso perdoá-lo.
0: Então não me peça perdão.
1: É, Senhor, mais uma vez tá certo. Mais do que quero me vingar, quero a paz com o Senhor. Tá bem, eu perdoo a todos. Mas me ajuda, Senhor. Mostre o caminho certo para mim e meus inimigos.
0: Isso que me pede é maravilhoso. Estou muito feliz com você. Como está se sentindo?
1: Bem, muito bem mesmo. Pra falar a verdade, nunca tinha me sentido assim. É tão bom falar com Deus. E não deixeis cair em tentação, mas livrai-nos do mal.
0: Ótimo. Vou fazer justamente isto. Mas não se ponha em situações onde possa ser tentado.
1: O que quer dizer com isso?
0: Deixe de andar na companhia de pessoas que o levam a participar de coisas que não deve, como intrigas e fofocas. Abandone a maldade, o ódio. Isso tudo vai levá-lo para o caminho errado.
1: Não tô entendendo.
0: Claro que entende. Você já fez isso várias vezes. Entra no erro e depois corre a me pedir socorro.
1: Puxa, como eu tô envergonhado.
0: Você me pede ajuda, mas logo em seguida volta a errar de novo, para mais uma vez vir a fazer negócio comigo.
1: Eu tô com muita vergonha. Me perdoe, Senhor.
0: Claro que perdoo. Sempre estou perdoando quem perdoa também. Mas não esqueça, quando me chamar, lembre-se da nossa conversa. Medite em cada palavra que fala. Termine sua oração.
1: Terminar? Assim, amém.
0: O que quer dizer com amém?
1: Não sei, é o final da oração, só isso.
0: Você só deve dizer amém quando aceita tudo o que quero, quando concorda com a minha vontade e quando segue os meus mandamentos, porque amém quer dizer assim seja. Concordo com tudo o que rezei.
1: Senhor, obrigada por me ensinar essa oração. E agora, obrigado por me fazer entendê-la.
0: Eu amo a cada um dos meus filhos, principalmente aqueles que querem sair do erro. Abençoe-te. Fica com a minha paz. Que assim seja.
1: Obrigada, Senhor. Estou muito feliz em saber que és meu
2: amigo. Alô, queridos amigos da Supernova. Aqui é Padre Antônio. Que o Senhor, nosso Deus, derrame suas bênçãos sobre cada um de vocês.

Maria Santíssima, que em vossa imagem milagrosa de Aparecida espalhais inúmeros benefícios sobre o Brasil. Eu, embora indigno de pertencer ao número dos vossos servos, mas desejando participar dos benefícios da vossa misericórdia, prostrado a vossos pés, consagro-vos o entendimento, para que sempre pense no amor que mereceis. Consagro-vos a língua, para que sempre vos louve e propague a vossa devoção. Consagro-vos o coração, para que depois de Deus vos ame sobre todas as coisas. Recebei-nos, ó Rainha incomparável, no ditoso número dos vossos servos. Acolhei-nos debaixo da vossa proteção. Socorrei-nos em nossas necessidades espirituais e temporais, e sobretudo na hora da nossa morte. Abençoai-nos, ó Mãe Celestial, e com vossa poderosa intercessão, fortalecei-nos em nossa fraqueza, a fim de que, servindo-vos fielmente nesta vida, possamos louvar-vos, amar-vos e render-vos graças no céu. Por toda a eternidade, assim seja.

0: pela intercessão de Nossa Senhora Aparecida, Rainha e Padroeira do Brasil, a bênção de Deus Onipotente, Pai, Filho e Espírito Santo, desça sobre vós e permaneça sempre. Amém.
1: Amém. 6:35, também pedimos a proteção, a bênção para o pessoal lá do Disque Lirim, da mercearia do Lirim, toda a família. Alô, Lirinho! E também lá para o Rogerão e toda a família no bairro Acampamento.

Só que eu tenho uma boa notícia para te dar também. Toda tempestade passa. E Deus permite a tempestade para provar você. Olha o que o Frei vai te dizer. Deus permite a tempestade para provar a sua fé. Gente, quando tudo é fácil, quando tudo está bem, é fácil acreditar. É ou não é? Quando tudo está fácil, é fácil crer. Somente na hora da prova, somente na hora da tempestade, é que Deus pode ver o tamanho da sua fé. E talvez hoje você está passando por uma tempestade. Eu só sei de uma coisa: Deus está com você. E fique claro para você que quando Ele quiser, essa tempestade vai acalmar. Quando essa tempestade não estiver te fazendo mais bem, Ele vai acalmar para você. Basta que Ele fale, basta que Ele diga, e essa tempestade acalma. Você crê nisso?

Você está entendendo? Os discípulos olham aquela tempestade e eles começam a ficar com medo. Jesus se levanta e diz: por que você está com medo? Se eu estou aqui, essa barca não afunda. Irmão, se Jesus está com você, você não vai afundar. Amém? Não vai. Agora, a artimanha do diabo é o quê? Coloca medo. Porque o medo nos afasta de Deus. Amém? Porque tendes medo. Deixa Deus te perguntar.

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fica batendo a palma, fica batendo a palma. 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

0: Glória a Deus!
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16: E alô pro pessoal da construção civil, 78. Alô, Cássio Freire, de Bicho, Catito, quarteto da construção civil, Laércio, Laerte, Laione, o Paulo.

0: Alô, Lirinho, bom dia! 7h11, pessoal lá da mercearia do Lirinho, no Disque.
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0: Pessoal da Suporte Locações, o Carlinho mandou um recado aqui, ó. Bom dia, Marcelo Souza e todos os ouvintes da rádio mais querida. Opa, obrigado aí pela... pela querida, viu? Manda um alô aí pro pessoal, os nossos parceiros da Construção Civil. Mano, já tá dado um recado, pessoal aí da Construção Civil. Manda lá pro... e coloca uma moda boa lá pro Cássio. Cássio Freire, pessoal aí da construção, todos a construção civil. Lá pro Laércio, Laerte Laione, que já são os nossos clientes antigos. Opa!
1: Sumir!
0: Ô, Carlinhos, a gente agradece pela parceria, viu? 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
11: 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Bom dia, Cássio.
12: Ô, Marcelo Souza, bom dia.
11: Você tá bom?
12: Bem, Marcelo Souza.
11: Tudo?
12: Tô bom, graças a Deus. Marcelo Souza, chove hoje ou não chove?
11: Se chove ou não chove, né, Cássio?
13: Vamos agora saber como fica o tempo e a temperatura.
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11: Ô, Cássio Freire, mínima de 18, a máxima de 24 graus. A sensação térmica mínima de 19, máxima de 21. Tem sim chances de chuva. Tá esse tempo embirrado, né? A probabilidade de chuva 88%, volume estimado de 12,5 milímetros. E a umidade em torno de 96%. Esta é a previsão do tempo para Carmo do Rio Claro para esta quarta-feira, meu amigo.
12: Eu tô aqui na obra da construção aqui, Marcelo. Eu, o Renan, mando um alô pra nós aqui.
11: Alô, Renan!
12: Da mim pro Renan aqui. E manda uma música do Lourenço Lorival, Marcelo Souza. A Canga do Tempo.
11: Ô, modão, hein?
12: Pra mim, pro Renan aqui, pra todos os pedreiros, ouvintes das Supernova aí, tá?
11: Tá certo.
12: Um abraço.
11: Pra você
12: fica
11: também.
12: Com Deus. É isso aí, Marcelo.
11: Amém.

Rick Renner escolta de Vagalumes. Hora certa, faltando 26 minutos para as 8, às 8, Juliana Garcia. Alô, Cássio, Cássio Freire. Renan, pessoal aí da construção civil. Cássio Freire, além de ser da construção civil, agora é o nosso garoto do tempo.

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Tardes morenas de Mato Grosso pro nosso diretor Leandro Freitas, também Vagnão. Faltando 8 minutos para as 8, daqui a pouquinho tem Juliana Garcia.

0: É o Teodoro Sampaio, Minha Terra Distante. Agora faltando 2 minutos para as 8. Daqui a pouquinho, Juliana Garcia. Ó, geral, lá no meu acampamento, pedindo aqui mais uma do Teodoro Sampaio para a gente encerrar o programa e fechar com chave de ouro, telefone no ar. E amanhã eu estarei me ausentando, né? Amanhã eu estarei em peregrinação a pé até a Santa Rita. A Santa das Causas Impossíveis, né? Lá em Cássia. Nosso santuário dedicado à Santa Rita do Mundo. Aí volto na sexta-feira querendo Deus. Ou melhor, no sábado querendo Deus, né?
1: Caro amigo locutor.
0: Ah, ou melhor, né? Agora que eu tô reagendando aqui, ó. Amanhã nós estaremos aqui, ainda firme e forte, né? Estaremos em peregrinação na parte da tarde. Então, na sexta, no dia de Santa Rita, e nós estaremos aí ausentando aqui da emissora. Tchau, gente!

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Muito bem, bom dia, bom dia, bom dia. Tô chegando quarta-feira, já meio semana. Estamos aí juntinho com você, Rádio Supernova FM 87.9. A sua, a nossa rádio. Hoje é 20 de maio 2026. São 8 horas 9 minutinhos. Hoje o santo do dia é São Bernardino de Sena. Hoje, profissionais, dia do comissário de menores. Estação outono, lua crescente, signo touro. Bom dia para você que tá aí sintonizado e bora participar aqui da programação. 999042875. Sempre, sempre com muitos e muitos prêmios para você, hein? Até o meu dia, tamo junto. Vem comigo, Juliana Guerci. Primeiramente, é claro, o pensamento de Deus para que nos livre todo mal, nos abençoe hoje e sempre. Para começar, não mexe nas minhas gavetas. Danilo e Davi, sucesso!

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10: Tá todo mundo ouvindo, curtindo. Gente, amanheceu com um friozinho gostoso, né? Daquele jeito que a gente gosta. E fique ligadinho com a gente pra dar uma esquentada aí no seu dia, nessa quarta-feira. E agora, pra começar muito bem aqui, tem horóscopo do dia.
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14: Oi gente, tudo bem? Hoje é quarta-feira, dia 20 de maio de 2026. Eu sou a Suzy Luz, tô chegando por aqui com as previsões astrais para esse dia 20 de maio. Vida longa para quem dá mais um giro em torno do sol. Quem nasce dia 20 de maio é do signo de Touro, pessoal, com a personalidade do signo de Câncer. São pessoas mais populares, comunicativas, espertas, tudo de bom para você que faz aniversário hoje, 20 de maio. Áries, Touro e Gêmeos. Previsões astrais para hoje, Áries nascidos de 21 de março a 20 de abril. Já aviso, viu? Quem quiser ter um dia diferente, vai ter. Mas vai devagar nessas estratégias, é que a instabilidade aparece e você vai precisar abrir o olho com seus gastos. Áries, a cor para você hoje é o lilás e os números da sorte 25, 11 e 07. Touro, nascidos de 21 de abril a 20 de maio, Touro, Urano empodera suas ideias inventivas. Pena que hoje o astro acorda com uma pá virada, então tenha cuidado com algumas coisas que podem acontecer. Já na parte da tarde, amigos e pessoas da sua confiança vão te dar uma força. Cor para hoje é amarelo, números da sorte 09, 19 e 24. Gêmeos, nascidos de 21 de maio a 20 de junho. Gêmeos, se você quer ficar longe de tretas, hoje é melhor manter a calma, a discrição e evitar embates. Ainda que o clima melhora, tudo deve fluir bem. A cor para você é o azul, números da sorte 53, 24 e 06. Eu já volto e falo com Câncer, Leão e Virgem, mais um bloco de previsões.
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0: Thaís, Zezé de Camargo e Luciano, Sorriso Bonito, 8h24.
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Muito bem, chamada foi ilusão, Bruno e Marrone. Bom dia para você que tá aí ligadinho, sintonizado. Essa é a sua nossa rádio. Bora participar aqui, pedir a sua música. 999042875, hein? 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

0: Projeto. E alô, Vitor, alô, pessoal da Global Vidros e Esquadrias, chegando música. Bom dia também para todos os pedreiros, serventes que estão aí ligadinhos com a gente na construção de civil em geral. Pedreiros, serventes, carpinteiros, gesseiros, pintores, todas construtoras, né? Pessoal das marcenarias, marmorarias. E essa aqui, então, tá chegando o peão de obra para vocês, Amado Batista. E deixa eu mandar um super abraço, pessoal da Marmoraria do Nego também. Alô, Rosângela, Nego, Márcio, Luiz Ricardo, Luiz Carlos. Bom dia!
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0: Tá aí, um forte abraço para todo o pessoal, excelentes profissionais atendendo você. Essa também vai para vocês. Nossa homenagem, pessoal da construção civil.

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Muito bem, estamos de volta por aqui, Rádio Supernova, a sua nossa rádio. Bom dia. Eita, tá trovejando, hein? Tá vindo mais chuva, hoje tem galeio, hein? Já deu uma esfriadinha, agora já começou, ó. É, já começou a chuvinha, tô ouvindo. Eita, e você ligadinho com a gente, essa é a sua Rádio Supernova.

0: Muito bem, bom dia, bom dia. 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Forte abraço para todo o pessoal e vamos de música por aqui. Alô, José Donizete Marques.
1: Jangaci, bom dia. Ju, aqui quem fala é seu amigo, ouvinte todos os dias, José Donizete Marques. Ju, por favor, eu te peço uma música com a Carmen Silva, Amor com Amor se Paga. E se caso tiver vaga outra com o Rio Negro Solimões, Frio da Madrugada. Essa eu ofereço com muito prazer, meus amigos, familiares, primos e primas. Meu amigo Gonçalvinho e seus familiares lá do bairro Santo Antônio. Padre Grosso e seus familiares lá do bairro Acampamento. A vocês todos aí da rádio, todos ouvintes seus programas. E um alguém especial, essa alguém sabe quem. Muito obrigado. Bom fim de semana, tchau, um abraço, fique com Deus.

0: Muito bem, então amor com amor se paga. Eita, esse modão pra você aí, viu, José? José Donizete Marques, vamos de moda. E deixa eu mandar um super abraço também ao pessoal que já tá na sintonia, tá curtindo a gente também. Alô, alô, Cassinho, Cassinho Freire, Cassinho que tá sempre na sintonia. Bom dia pra você também, viu, Cassinho? E essa aí vai pra você curtir. Eu não vou te esquecer
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1: Muito bem, já estamos de volta. Tivemos Murilo Huff aqui para você. Faltando 2 minutinhos para as 9. Daqui a pouquinho tem notícia chegando aqui para você. E bora participar. A programação do jeito que você gosta. Ao meio-dia, tamo juntos. Com música e informação do jeito que você gosta. Supernova. 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Eita, nós! O frio chegou, tá chegando, hein? 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Forte abraço, Cida, pra você, pra Camila, pra André, pra toda a equipe maravilhosa. Bora de música aqui pra vocês nessa manhã, hein? É, deixa eu mandar uma bem linda. Ela que é super fã do César e Paulinho, dessa música Duas Vezes Você. Então, chegando pra você aí, viu, Cida? Pra você e toda a equipe do restaurante Recantos de Minas.

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13: Muito bem, Supernova é demais, tem notícias chegando.
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19: Olá, quarta-feira. A partir de agora você fica bem informado aqui na sua rádio. Vendida por R$ 749,99 nas lojas oficiais, a camisa do Brasil para a Copa do Mundo é a que mais pesa no bolso do torcedor entre os 8 países que já venceram o torneio. No Brasil, o valor corresponde a 17,5% da renda média mensal per capita, segundo o Banco Mundial, calculada em US$ 859, o equivalente hoje a R$ 4.289. O cálculo considera o produto interno bruto, o PIB do país, convertido em dólares e dividido pelo número de habitantes. Segundo o IBGE, a renda média mensal da população brasileira é de R$ 3.367, cenário em que a compra da camisa da seleção comprometeria, portanto, 22,2% da renda. Daqui a pouco, mais informações.
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13: Com certeza a diferença é a música. Bora participar aqui, gente. Manhã chuvosa em Carmo do Rio Claro. Bom demais ter você na sintonia. Já já vou atender a Suzana, que tá ligadinha lá no Jardim América. Já já a Angelita chegando por aqui. Bom dia, Liliana. Todo o pessoal curtindo a gente. 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Bom dia para todo o pessoal do supermercado Lima. Deixa eu atender então a Suzana, tá ligadinha comigo no Jardim América, pra Aline, pro Fernando, pro Gabriel, vai pra todos os ouvintes. Ela pediu uma do Country Beat, vou tá liberando então um Maluco Cowboy pra gente curtir.

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0: Muito bem, tá aí 9 horas e 31 minutinhos, a Caipirinha com Daniel aqui para vocês. Vamos que vamos, Supernova, a sua nossa rádio. Tivemos Guadalupe, Chitãozinho, Chororó e também César e Paulinho, hein? E o Cassinho tá na sintonia, tá curtindo a gente. E aí, Cassinho, e essa chuvinha?
1: Aô, Ju. E aí, tudo bem? Tá chovendo aí, Ju?
0: Ô, Cassinho, peraí que deu, ó. Uma travadinha agora sim, deixa eu falar com ele aqui. Ô, mas tá chovendo. Tá chovendo aqui, tá chovendo aí?
1: Aô, Ju. E aí, tudo bem? Tá chovendo aí, Ju? Aqui tá chovendo aqui na construção, né? Teve que esconder, Ju. Mas valeu aí, obrigado por ter lembrado de mim aqui, viu, minha amiga? Tamo junto.
0: Tamo junto. Ei, uma chuvinha boa pra caramba. Bom demais, né? Bom demais ter vocês aqui também. Supernova, a sua nossa rádio. Tudo de bom aí, pessoal que tá aí ligadinho com a gente. E bora com mais uma música aqui. Daqui a pouquinho vou estar atendendo também aqui a nossa querida amiga. A nossa querida amiga Angelita também.
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0: E chegando aí pra vocês então. Viu, Cassinho, pra você, todo o pessoal que tá esperando a chuvinha passar aí na construção, hein? Eita, ainda tô aí!

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12: Muito bem, aqui muito mais músicas para você. Tudo bem aí, gente? Ótima quarta-feira. Vem juntinho comigo aqui, hein? Supernova. E lembrando que, ó, dia 30 de maio tem Cristiano Bonatti, diretamente Franco, os forrozeiros da banda. Corrona só aqui pra vocês, hein? É sábado que vem.

0: Muito bem! Está aí para vocês, então, nosso embaixador. E vamos que vamos, né? É aqui a programação não para, já já tem mais.
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0: Muito bem, estamos de volta por aqui. E agora tem resumo de novelas.
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9: Por aqui, quarta-feira, Coração Acelerado, 20 de maio, gente. João Raul e Agrado acabam discutindo. Nayane e Leandro confrontam João Raul e Agrado sobre o encontro dos dois. Gael conforta Nayane. Valmir e Irene comemoram o sucesso de sua nova loja. Nayane se incomoda com seus pensamentos românticos sobre Gael. Fico por aqui, um beijo, daqui a pouquinho tem mais. Na novela Quem Ama, Cuida.

0: E já estamos de volta por aqui, a música não para. Deixa eu atender a Angelita, que tá ligadinha com a gente, nossa querida amiga lá no Ranova. Ah, alô, alô, Angelita, bom dia.
1: Ana Garcia, bom dia, tudo bem? Aqui é a Angelita. Eu gostaria de ouvir a música do Leandro Leonardo, Onde Foi Que Eu Errei. Ofereço para o meu grande amigo, o seu Jair, nosso cantor aqui do Jardim Continental, para minha mãe Maria, meu padrasto Zé de Serralheiro, no Bela Vista, e para todos os ouvintes. Ju, muito obrigada, fique com Deus. Coloque eu no sorteio se tiver. Quero participar. Até a próxima.
0: Tá certo, já participando aqui dos nossos sorteios. Valeu pela participação. Vamos de música. Leandro e Leonardo, Onde Foi Que Eu Errei? Faltando 5 para as 10.

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15: É legal.
8: Muito bem, é legal. Estamos de volta e agora deixa eu trazer Esporte Total.

0: Bola em Jogo, já voltamos a falar de futebol. Mesmo com um a menos em boa parte do segundo tempo após a expulsão de Gerson, o Cruzeiro segurou o empate por 1-1 contra o Boca Juniors em plena Bomboneira. Os argentinos saíram na frente aos 15 minutos do primeiro tempo, com Merentiel. A igualdade chegou aos 8 minutos da etapa final com Fagner. Otávio, com ao menos 5 grandes defesas, foi eleito pela Conmebol o melhor em campo em duelo, que contou com um gol anulado do Boca. Daqui a pouco a gente volta com mais destaques do esporte.
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3: Muito bem, já estamos de volta nessa manhã maravilhosa. E agora, deixa eu trazer diretamente da agência Rádio Web, indicadores agropecuários. Soja, milho, boi, algodão, café, trigo e arroz.
4: Indicadores agropecuários, com Diego Brião. Soja.
5: Os contratos futuros de soja com vencimento em julho registraram queda nos Estados Unidos na terça-feira. Na Bolsa de Chicago, a cotação era de US$ 12,09 por bushel ao final do dia. Valor no mercado físico no Brasil por saca de 60 quilos. Estado do Mato Grosso, cidade de Rondonópolis, R$ 114,70. Paraná, Marechal Cândido Rondon, R$ 112. Bahia, Luiz Eduardo Magalhães, 114, e Rio Grande do Sul, não me toque, também R$ 114 por saca de 60 quilos.
4: Milho.
5: Valores no mercado físico por saca de 60 quilos. Paraná, Marechal Cândido Rondon, R$ 54,00, valor em estabilidade na comparação com a cotação anterior. Mato Grosso, Rondonópolis, R$ 52,10 em elevação. E Goiás, Jataí, R$ 56,00, também em elevação.
4: Boi gordo.
5: Em São Paulo, na B3, os contratos com vencimento em maio eram negociados ao final da terça a R$ 344,40 por arroba. Houve elevação de 2,20% no dia. Boi à vista. Mato Grosso, Rondonópolis, R$ 343,50 por arroba.
4: Café.
5: Os contratos futuros de café arábica com entrega prevista para julho terminaram a terça-feira em Nova York, nos Estados Unidos, em elevação. A cotação era, ao final do dia, de R$ 1.801,07 por saca de 60 quilos. No Brasil, na B3, os contratos futuros de café arábica com entrega prevista para setembro apresentaram elevação, com cotação de US$ 314 por saca de 60 quilos. Valor no mercado físico do café arábica tipo 6 por saca de 60 quilos. Minas Gerais, Varginha, R$ 1.650. Bahia, região oeste, R$ 1.590. E São Paulo, Franca, R$ 1.720.
4: Algodão.
5: Valor do algodão em pluma, por arroba. Mato Grosso, Sorriso, R$ 131,33. Valor em queda, na comparação com a cotação anterior. E Bahia, região oeste, R$ 137,33 em estabilidade.
4: Trigo.
5: Valor no mercado físico do trigo por saca de 60 quilos. Paraná, Marechal Cândido Rondon, R$ 68,00 em estabilidade, e Rio Grande do Sul, Nonoai, R$ 65,50 em elevação.
4: Arroz.
5: Valores no mercado físico. Bahia, região oeste, R$ 78,50 por saca de 60 quilos, em queda, e Rio Grande do Sul, média estadual, R$ 60,00 por saca de 50 quilos, em estabilidade.
4: Indicadores agropecuários com Diego Brião. Produção, Agência Rádio Web.

0: Então tá aí diretamente da agência Rádio Web, indicadores agronegócios agropecuários pra você.
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0: Muito bem, estamos de volta por aqui. E Rádio Supernova FM sempre junto com você. 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

0: isso, Brasil.
1: Obrigada, meus amores.
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0: Muito bem, Rádio Supernova, tudo bem por aí, gente? Aquele abraço para você que está sintonizadinho, bora participar aqui, hein? É, até o meu dia estamos juntinho com música, informação, muitos prêmios. Faltando agora 10 minutos para as 11.
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0: E alô, Israel! Bom dia, Israel. Pessoal que tá curtindo a gente aí pertinho do fórum, né? Amigos, pessoal que trabalha no fórum, os vizinhos. Aquele abraço pra toda a família também, né, Israel? E chegando música bonita aqui pra você que tá curtindo a gente nessa manhã.

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1: E chegando à moda aqui com Escolta de Vagalumes, Rick Renner. Quem gosta muito dessa música também é a Claudinha lá da Droga Med. Ai, lembrando, gente, olha só que bacana, hein? 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Aquele abraço para você e Claudinha, Wilson, vai para vocês também.

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8: Muito bem, já estamos de volta por aqui, Rádio Supernova. Tudo bem por aí, gente? Bom dia, bom dia. Essa é a sua, a nossa rádio.

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Alô, Marquinha. Alô, Eduardo. Alô, Giovana. Bom dia. E bora de moda pra vocês aí, hein? Ligadinhos com a gente. Tem felicidade, que saudade de você. Eduardo Costa chegando.

0: de Gustavo Lima, meu amigo. Tudo bem?
1: Obrigado, amado.
0: Que honra ter você aqui.
1: Que alegria estar com você, querido.
0: 50 anos de carreira.
1: 50 anos de carreira.
0: Mas hoje você aqui. Viu, obrigado.
1: Não é pra qualquer um, não. Eu espero que um dia eu possa fazer pelo menos a metade disso, irmão. Parabéns.
0: Espero que esteja lá com você.
1: Deus abençoe. Muita uma salva de palmas. Amado Batista, o nome dele. Amado. Deus te abençoe.
0: Paz, meu amigo Gustavo Lima. Obrigado.
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6: Quem ama, cuida por aqui, quarta-feira, dia 20 de maio, gente. Nosso último resumo de hoje, onde Arthur tem conflito com Adriana. Pedro promete explicar a Bruna quem é a dona da pulseira que ela encontrou. Dora fica pensativa quando Ademir comunica que André irá morar com eles. Adriana vai para a entrevista de emprego com Arthur e os dois ficam surpresos ao se reencontrarem. Arthur contrata Adriana para fisioterapeuta após discutirem. Um beijo, amores. Amanhã estarei de volta com mais resumos de novelas. Tchau.
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8: Muito bem, já estamos de volta por aqui, Rádio Supernova 1117. 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E bora de atender o pessoal que está ligadinho. Alô, alô, Butina Véia. Bom dia, bem-vinda à programação aqui, Butina.
9: Chuba Juju. Eu quero mandar uma música para a mãe Maura, para o Gonçalvinho, meu amigo, lá no Santo Antônio. E também vou mandar lá para o Sr. Rogerão, meu amigo, lá no acampamento. Para todos os ouvintes que estão ouvindo só, mas só para esses três, tá bom? E a música que eu quero é... Mergulhas de Amor, tá bom? Obrigado, Juju, que tá falando que é botina velha, Juju. Agora eu vou dormir o da beleza, Juju, porque tá chovendo, Juju. Juju, agora sim, Juju. Beijos. Juju, quartou, amanhã quintou, depois sextou, né, Juju? Beijo, Juju. Um abraço, Juju. Tchau.
8: É, já quartou, hein?
9: Esse você me põe aí, viu, querida?
8: Pode deixar. Tamo juntas. Aquele abraço, Butina. Borbulhas de amor chegando pra você, Bruno Marrone, 11:17. Bom dia, boa quarta.

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12: Último bloco de previsões astrais por aqui, Capricórnio, Aquário e Peixes. Capricórnio, nascidos de 22 de dezembro a 20 de janeiro. Capricórnio, prudência e juízo são as características fortes hoje. Então vale ligar o radar e agir com mais disciplina. Há risco de tomar decisões imprudentes, então pense mil vezes antes de gastar. A vida amorosa ganha estabilidade e sintonia. Cor para hoje vermelho, números da sorte 46, 36 e 54. Aquário, nascidos de 21 de janeiro a 19 de fevereiro. Aquário, clima já é tenso e assuntos que envolvem dinheiro entram no combo e deixam clima nervoso. Controle tudo com mais rigor. A cor para hoje é o preto, números da sorte 25, 09 e 16. E para fechar as previsões, peixes, nascidos de 20 de fevereiro a 20 de março. Peixes, se você quiser começar esse dia numa boa, convém se apoiar no seu jeito compreensivo e não dá espaço para atritos. A cor para você hoje, peixes, é o lilás e os números da sorte 58, 22 e 13. Amanhã eu volto com mais previsões. Uma ótima quarta-feira para você. Até lá!
10: Então tá certo, de volta amanhã pra você. Bom dia, hein? Tamo juntinhos, juntinhos. E deixa eu atender aqui o pessoal que tá participando com a gente. Deixa eu atender agora a Nenê. Oi, Nenê!
13: Juliana, bom dia. Eu quero mandar uma música pra Neuzinha lá na Flor de Arte. Quero mandar pro pessoal do supermercado Marido Pão na Rua Nova. Quero mandar para o Rogerão, toda a família dele. Quero mandar para a Cidinha na Bela Vista. Quero mandar para a Reis lá na Valda Leite Pereira. Quero mandar para a Creuza, toda a família dela. Para você, toda a sua família e para todo mundo que está ouvindo a Supernova. A música Eu Vou Querer vai ser. Lembrança. Tchau, Juliana. Um abraço. Fique com Deus. Bom. Boa quarta-feira para você.
10: Tá certo, neném.
13: Uma
10: Lembrança. Milionários é rico.
13: boa quarta-feira para você.
10: Boa
13: Tchau,
10: quarta
13: tchau.
10: também, neném. Tá certo. E alô, Rodrigo. O Rodrigo tá a fim de curtir Aguinaldo Timóteo, né? Minha mãe, minha heroína, mandando para todos os ouvintes e para toda a família também. Para começar, então, Milionários é rico por aqui.

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7: Muito bem, agora são 11h40, faltando 20 minutinhos para o meio-dia. Tá chegando aqui Receita do Dia.
8: Muito bem, vamos lá para a nossa receitinha de hoje, camarão à baiana. Ingredientes: 1 quilo de camarão, 1 colher de sopa de azeite, 2 colheres de sopa de manteiga, sal a gosto, pimenta do reino a gosto, 1 cebola picada, 2 dentes de alho socados, suco de meio limão, 1 vidro de leite de coco, 6 tomates sem peles, 1 lata de creme de leite. Vou repetir, vamos lá. 1 quilo de camarão, 1 colher de sopa de azeite, 2 colheres de sopa de manteiga, sal a gosto, pimenta do reino a gosto, 1 cebola picada, 2 dentes de alho socados, suco de meio limão, 1 vidro de leite de coco, 6 tomates sem peles, 1 lata de creme de leite. Modo de preparo: limpe os camarões, tempere-os com os ingredientes, refogue os camarões no azeite e na manteiga. Depois de dourado, acrescente os tomates e mexa bem. Quando o molho estiver consistente, coloque o leite de coco e deixe por 10 minutos. Coloque o creme de leite e mexa bem. Depois retire do fogo e sirva imediatamente. Camarão à baiana, nossa receitinha de hoje. Até a próxima e bom apetite!
7: Muito bem, a receita do dia hoje, então, aí pra vocês, camarão à baiana, bom demais. E vamos que vamos, por aqui a música não para, bora participar aqui. Até o meio-dia, tamo junto, oração com o Padre Mário em seguida, e depois tem o show do Zé Brasil pra vocês, hein? 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Muito bem, deixa eu atender aqui o Rogerão, que tá ligadinho com a gente. Ele mandou um zap zap. Bom dia, Rogerão.
9: Juliana, bom dia, tudo bem, Rogerão?
1: Ô, Joel, vou te pedir uma música, você vê pra mim se ainda dá tempo. Se der, aí você roda pra mim o Milionário e o José Rico. A música O Dono do Mundo. Ofereço aqui pra André, Paulo Henrique, Amanda, Daiane, Cida na Bela Vista e Família, Nenê no Rosário, né? É, pra vocês da rádio e pra todos que me ouvindo aí. Muito obrigado, Rogerão.
7: Tá certo, Rogerão. Valeu pela sua participação. Chegando sim, Milionário José Rico. O Dono do Mundo. Faltando 14 para o meio-dia. Bom dia!

0: Tá aí meus pedaços, o Duque Dalvan, bom dia. Tivemos o dono do mundo milionário Zé Rico. Já vou finalizando por aqui, viu, gente? Obrigado pela sintonia. E daqui a pouquinho tem oração com o Padre Mário. Em seguida, o Zé tá chegando por aqui. Aguarde que ele vai estar chegando aqui para fazer a programação. Fique ligadinhos, viu? Então, uma ótima, excelente quarta-feira. Fiquem todos com Deus. Até amanhã. E para finalizar, alô, alô aí para a Cida, que tá ligadinha aqui no Planalto. A Cida, o Cassinho, todo o pessoal que tá aí na sintonia. Valeu, Cida. Tá sempre curtindo a gente. Beijo para você, toda a família. Para finalizar, tem Felipe Rodrigo. Fique então na programação. Daqui a pouquinho tem Oração com o Padre Mário. Em seguida também tá chegando o Zé Brasil para ficar com vocês. Tchau, tchau, gente. Fiquem todos com Deus.
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1: É, gente, se um dia a sua mulher pedir desculpa pra você, você pode ter certeza que vai cair um pé d'água. Você olha pra ela e canta assim, ó.

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0: sabe, galera?
1: Quem aprendeu? Quem aprendeu aí? Quem aprendeu? Ó, acende daquele jeito que acendeu aquela hora lá pra nós, só pra nós enxergar o povo aqui. Aí apaga esse seguidor só um pouquinho aí pra nós. Só pra nós vir. Joga a mão lá em cima, todo mundo assim, Barretão. Pra você que tá, que ainda tem esperança da sua mulher assumir que você tá certo. Joga a mão lá em cima. Pro lado, pro outro, pro lado, pro outro. Isso é Barretão.
2: Essa é a gente.

prezados radiovintes, vamos chegando ao meio-dia, metade do trabalho, metade do dia, que queremos agradecer a Nossa Senhora. Metade do dia que se inicia, nós queremos contar também com a presença da Virgem Senhora do Carmo, para que o nosso trabalho seja tão eficiente que possa realmente agradar a todos e levar a todos uma mensagem de alegria, de paz, de graça de Deus Nosso Senhor. Rezamos juntos. Ó bendita e imaculada Virgem Maria, honra e esplendor do Carmelo, vós olhais com especial bondade a quem traz o vosso bendito hábito. Olhai-nos a todos benignamente, cobri-nos com o manto de vossa maternal proteção. Fortificai nossa fraqueza com vosso poder. Alumiai as trevas de nosso espírito com vossa sabedoria. Aumentai em nós a fé, a esperança e a caridade. Ornai nossas almas com a graça e virtudes que as façam agradáveis a vosso divino Filho e a vossa. Assisti-nos durante a vida, consolai-nos na morte com vossa amável presença e apresentai-nos a Augustíssima Trindade como vossos filhos e servos dedicados para vos louvar e bendizer eternamente no paraíso. Amém.

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1: Olá, olá, olá, muito boa tarde. Sejam bem-vindos, sejam bem-vindas ao show do Zé Brasil desta quarta-feira, minha gente. Chegamos, né? Chegamos até a metade da semana já. Hoje é dia 20 já, hein? Já tá indo pras cucuias o mês de maio, um mês especial, mês das mães, da Virgem Maria, mês das noivas, né? Ixi, um mês muito importante, né? Não é verdade? Pois é, mas o mês tá indo embora. Coloque em prática o que você tem para fazer hoje, não deixa para amanhã. Porque talvez amanhã, né? É o velho ditado, talvez amanhã seja muito tarde. Eu vou com vocês até 17 horas, chegar um pouquinho atrasado, né, gente? Porque, né, a gente não é de açúcar, feito de açúcar, mas estava chovendinho, né? Aí eu dei um tempinho e já estou aqui. Agora, meus amigos, já são 12 horas e 11 minutinhos. Para você que acompanha a audiência da Supernova, muito, muito obrigado e muito buenas tardes. Eu nunca me canso de agradecer a audiência que a gente tem, graças a Deus, com essa rádio que é muito querida pelo povo aqui em Cambo do Rio Claro, tá bom? Muito bem. E o programa de hoje, novamente, tá cheio de coisa boa, cheio de música boa, porque aqui só rola coisa boa, né, gente? A gente faz questão de trazer aquelas músicas que agrada aos nossos ouvintes, né? Então, chama a galera, dá um gás aí no rádio e vem pra cá. E lembrando que estamos vivendo aí o tal do outono brasileiro, que vai até dia 21 de junho, minha gente, né? Olha, tava gostosinho esses dias anteontem, ontem. Aliás, deixa eu ver como é que tá aqui o tempo e a temperatura para eu contar para vocês.

É isso aí. Ei, saudoso Dominguinhos, né? Barbaridade, hein, gente? Ah, isso aí é o, né, o filho que o Gonzagão não teve. Quer dizer, teve o Gonzaguinha, né? Gente boa pra caramba. Mas eu vou te falar uma coisa, eu acho que o Gonzagão gostava mais do do Dominguinho do que o Gonzaguinha. Isso é papo do Zé Brasil por aqui, né, gente? Agora já são 21 graus, viu? Hoje vamos chegar à máxima de 22 graus, portanto eu até acho que já estamos lá nesses 22 graus para hoje, né? E a chuva, ela continua aí com grande possibilidade, são 70% de possibilidade, tá chovendo, tá chovendinho, acho que vai chover mais. E o vento tá propício para isso também, 5 km por hora, isso significa o quê? Né? Se o vento tá mais calminho, é porque vai vir chuva por aí, se o vento tiver aí 10, 15 km por hora, é um pouquinho mais difícil de chover. Mas a umidade relativa do ar está muito boa, 80%, hein? Respirável. A qualidade do ar, idem. E o que mais? O que mais? O que mais é que amanhã teremos um dia parecidinho com o de hoje, né? E até amanheça, bem provável que amanheça um pouquinho mais frio. Mas resumindo, gente, essa semana vai ser nessa vibe aí, ok? Né? Sol entre nuvens, né? Um chuvisquinho, um friozinho. É a cara do outono, tinha que ser, né? Tinha que ser a cara do outono, ora veja. Mas quem

Agora, para você que já está sintonizado conosco e quer pedir uma música, por favor, nós temos aqui o nosso WhatsApp fácil, viu? 99904-2875. 99904-2875. E, importante, temos também aqui o nosso aplicativo, por meio do qual você pode também, né, nos ouvir em qualquer canto do planeta. Se tiver lá em Marte, tiver, né, internet, fica por lá, você vai ouvir a gente por lá, né? www.radiosupernovafm.com.br e tá tinindo o nosso aplicativo, viu, gente? Tá tinindo! E aguardando você acessar. Bem, já são agora 12 horas e 16 minuticos, vamos para o santo do dia de hoje. Hoje é dia de São Bernardino de Siena. Exatamente, viu? São Bernardino de Siena, ele é conhecido por sua poderosa oratória e dedicação à evangelização, sendo considerado padroeiro dos publicitários, olha só que bacana, e comunicadores também, por que não? Padroeiro dos jornalistas, por que não, não é? Bernardino nasceu em Massa, na Itália, em 1380, portanto é um santo já veinho, né? E faleceu em 20 de maio de 1444. Sua vida e ensinamentos continuam a inspirar muitos na missão de comunicar a palavra de Deus, né? E ele, logicamente, é padroeiro dessa turma toda de comunicadores, no rádio, na televisão, os publicitários, não é? As pessoas que levam a palavra de Deus por esse mundão de meu Deus por aí afora. Portanto, hoje é dia da gente, né, agradecer São Bernardino de Siena por tudo que tem nos proporcionado. 12:17. Daqui a pouquinho eu conto para vocês o que é que a gente comemora no dia de hoje, nesse dia 20 de maio, tá bom? Gente, vamos abrir o programa de hoje aqui com ele, o nosso querido e saudoso Barreirito, cara que tinha uma voz excepcional, uma primeira excepcional, e a gente não pode só falar dele, né? A primeira dele era muito bacana, mas não existe para quem canta em dueto, né? Se não tiver uma segunda boa. E o Creone tem uma segunda que faz volta, gente. Eu acho que deve ser objeto de estudo a segunda que o Creone faz. Ainda hoje, né? O Creone tá no trio ainda. Ainda hoje faz lá pro Cleonito, né? Aquelas volteadas, coisa linda. Então vamos ouvir um tiquinho da voz. Um tomo da voz aqui do Barreirito. Ele vai cantar duas, viu? Dama do Vestido Longo e depois tem aqui Amanhã. Vamos ouvi-lo?

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Muito bom! Abrimos o programa de hoje com duas do nosso querido e saudoso Barreirito, né? A gente tem que começar bem, né, gente? Ainda mais esse dia, né? É brucochô que tá hoje, é chuvinha, muita gente em casa. Tudo bem, muita gente trabalhando também, mas muita gente em casa, né? Ouvindo a gente. Meus amigos, hoje a gente comemora, sabe o quê? Nesse dia 20 de maio. Um dia muito especial, viu? Dia Mundial delas, que são, né, as grandes responsáveis pela natureza. Dia Mundial da Abelha. Esse dia foi criado pela ONU, né, e chama atenção para a importância das abelhas e outros polinizadores para o meio ambiente e a produção de alimentos, né, gente? Vamos falar a verdade. Aliás, aqui no estado de Minas, tem algumas regiões aqui, municípios, né? Que estão começando a trabalhar o café, né? A polinização da florada do café com abelhas. Né? Claro, lógico que não vai ter defensivo nenhum lá para elas, né, poderem trabalhar. Eu acho isso muito interessante, né? Muito interessante. Logicamente que no final das contas esse café sai um pouquinho mais caro, mas qualidade, né? Hoje também celebra-se a ciência das medições, ela que é fundamental para a indústria, comércio e pesquisa científica, né? Sem ciência não se vai a lugar nenhum. Estamos avançados em tecnologia, sim, graças à ciência, né? Hoje também é um dia muito importante, dia do pedagogo. Homenagem aos profissionais da educação que atuam na formação e também no desenvolvimento do ensino. Eu, quando estava lá para as bandas do Paraná, né, lá na minha cidade, eu fiz muitas monografias para pedagogia, né? Era uma época em que a profissão estava quase, de uma forma ou de outra, sendo, né, validada, né? Então, muita monografia eu acabei fazendo. E via de consequência, né, o pessoal que me pedia, porque não tinha tempo de ler. Era uma época também que você não podia chupar da internet, então sobrava para mim. Logicamente que eu ganhava para isso, né? Mas, por incrível que pareça, li muitos livros. E foi lendo esses livros, fazendo essas monografias, que descobri que meu filho, o Elton, né, tem probleminha, né, disléxico, né? Professor nenhum, ele já era homem formado, né? E professor nenhum na época de escola dele conseguiu identificar, que tinha muito probleminha. E eu, lendo esses livros, observando como é que foi o passado dele na escola, eu consegui identificar, olha, só de ler os livros e, né, começar a assuntar, como ter assuntado como ele foi na escola, descobri. Aí fizemos o teste, tudo, enfim, né? Portanto, hoje é um dia muito importante desse profissional que é o pedagogo.

Vamos trazer aqui para cantar para nós agora esses dois irmãos que gosto bastante deles, né, são ali de Alfenas. Estou falando aqui de Rogério e Regiane. Eles vão cantar para nós Rachando o Aluguel.

0: Muito bem, ouvimos aí Rachando Aluguel com Rogério Reggiani, que tem feito sucesso aí só cantando música de outras duplas, né? Principalmente duplas que fez sucesso. Muito bom. 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Agora já são 12h36, eu acho que a gente vai mesmo é faturar. Por falar em faturar, né, gente? Vamos faturar por aqui também.
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Isso aqui tá muito bom, isso aqui tá bom demais. 12h41, nós vamos até 17, viu, gente? E olha só, um alôzinho para você que gosta de músicas mais antigas, né? Principalmente aquelas internacionais, aquelas MPB, vai por aí um... Enfim, Roberto Carlos mais antigo. A partir desse próximo sábado, teremos por aqui um túnel do tempo em que a gente vai curtir todas essas canções, né? Conversamos com a direção da empresa e eles concordaram em que a gente vai ter no final de semana, né, no sábado, essa programação, eu diria que especial, né, gente? Especial para a gente, né, nós que somos às vezes muito saudosos, né, de lugares que passamos, de amores que tivemos, de almoço em família, jantar em família, né, passeios, sempre tem uma música, né, de fundo que vai fazer você recordar desse passado, ok? Então, no próximo sábado, se Deus quiser, a gente começa por aqui, né, a partir das 12, né, mesmo horário, trazer para vocês essas canções mais antiguinhas. Tá bueno? Estamos conversados? Muito bom. Por falar nisso, deixa eu já atento. Cadê? Tá aqui o papelinho da dona Terezinha, ela que é nossa ouvinte lá de São Roque, né, no estado de São Paulo, e ela que tem parente aqui em Licínia, que choveu bastante em Licínia, né, e que tá com um probleminha sério ali, né, gente, probleminha sério ali, pra, principalmente para cargas mais pesadas, tanto de lá para cá, como daqui para lá, que é a famosa ponte torta, né. A ponte já nasceu torta, mas com essas questões aí tá mais torta ainda, e tá muito perigosa. E a gente não ouve aí, opa, vamos ajeitar um negócio. É muito importante aquela ponte ali, né? Por ali passa o progresso também aqui do sudoeste de Minas, né? Ela pediu para ouvir com Roberto Carlos e participação especial de Chitãozinho e Chororó, Arraste ou Arrasta uma Cadeira.

0: passando a hora.
1: Nós ouvimos Roberto Carlos, participação especial de Chitãozinho e Xororó, Arrasta uma Cadeira. Atendemos o pedido da Dona Terezinha. Obrigado, Dona Terezinha. Quando eu for aí, quero comer uns 2 quilos de uva de uma vez só, viu? Chegando por aqui, o João Roberto e Robertinho, a gente sabe que era o parceiro do Léo Canhoto, né? E o João Roberto, ele era sanfoneiro da dupla, né? Fez uma dupla, mas logo Deus resolveu chamar o João Roberto. Eles vão cantar para alegrar a nossa tarde desta quarta-feira, metade da semana, Garça Maguari.

Ouvimos Garça Maguari com os nossos queridos João Roberto e Robertinho, minha gente. Vamos dando sequência, né? Hoje tá gostoso pra escutar música, tá ou não tá? Tá, claro que tá. Então a gente vai tocando em frente e enquanto isso eu vou olhando aqui na minha playlist o que é que a gente vai mandar pra vocês aí do outro lado do rádio. Adalberto e Adriano, culpados, só não sei do quê, mas é o nome da música.

0: Muito bom, de volta, 12 horas e... 13 horas, né, Zé Brasil? 13 horas e 2 minutinhos. Vamos aqui para um intervalo rapidamente, porque daqui a pouquinho, né? Temos informação, viu, gente? É importante a gente informar também os nossos ouvintes.
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0: 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E uma luzinha aqui para você que é próximo. A partir do próximo sábado estaremos aqui com o nosso Túnel do Tempo. A partir das 12 horas sempre, né? E no domingo também é o Túnel do Tempo, mas com música sertaneja raiz para você. E a gente sabe que tá agradando, né? Gente, vamos aqui para o nosso primeiríssimo bloco de informações do dia de hoje, começando aqui pelo esporte.

0: Tem jogo, já voltamos a falar de futebol. Mesmo com um a menos em boa parte do segundo tempo após a expulsão de Gerson, o Cruzeiro segurou o empate por 1 a 1 contra o Boca Juniors em plena Bomboneira. Os argentinos saíram na frente aos 15 minutos do primeiro tempo, com Merentiel. A igualdade chegou aos 8 minutos da etapa final com Fagner. Otávio, com ao menos 5 grandes defesas, foi eleito pela Conmebol o melhor em campo em duelo, que contou com um gol anulado do Boca. Daqui a pouco a gente volta com mais destaques do esporte. Esporte
1: 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Com certeza volta sim, porque agora vamos para notícias. São agora 13 horas e 8 minutinhos.
0: Olá, quarta-feira. A partir de agora você fica bem informado aqui na sua rádio. Vendida por R$ 749,99 nas lojas oficiais, a camisa do Brasil para a Copa do Mundo é a que mais pesa no bolso do torcedor entre os 8 países que já venceram o torneio. No Brasil, o valor corresponde a 17,5% da renda média mensal per capita, segundo o Banco Mundial, calculada em US$ 859, o equivalente hoje a R$ 4.289. O cálculo considera o produto interno bruto, o PIB do país, convertido em dólares e dividido pelo número de habitantes. Segundo o IBGE, a renda média mensal da população brasileira é de R$ 3.367. Cenário em que a compra da camisa da seleção comprometeria, portanto, 22,2% da renda. Daqui a pouco, mais informações.
1: 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Pois é, né, gente? Não poderia ser um tiquinho mais barato ou coisa assim, já que são milhões de brasileiros que empurram essa seleção para frente, né? Isso não conta? Deveria contar, não é isso? E olha só, gente, a Câmara Municipal de Três Corações, aqui no sul de Minas, aprovou por unanimidade um projeto de lei que proíbe o tal do abraçadeiras de nylon, conhecida popularmente como enforca-gatos, em procedimentos de castração de animais domésticos, viu? A proposta surge após a morte da cadela Chiara, que gerou comoção da cidade. Eu acompanhei esse caso, né? Puxa vida, tão bacana a cachorra. Ficou internada, entubada, né? Mas não teve jeito, acabou morrendo a cachorra. O texto foi aprovado em segunda votação e segue agora para a sanção do prefeito. A medida vai valer tanto para o setor público quanto para clínicas privadas, né? E a iniciativa é de autoria do vereador presidente da Câmara, Wesley Rezende, que afirmou que o projeto nasceu da repercussão do uso do enforca-gatos em animais que serão castrados. Então eu acho muito válido, eu acho que outros municípios também deveriam fazer isso, né? Porque é uma pena você ver lá os cachorros sofrendo. Sofrem duas vezes, né? Porque são enforcados ali e depois, né, sofre a questão da castração. Muito bem. Mas lembrando que são 13 horas e 11 minuticos, você está na
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1: Vamos de música. Água no Feijão.

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1: É, nós ouvimos aí os nossos queridos irmãos Freitas, os irmãos das irmãs Freitas. Aliás, nem é mais, né? Agora é o trio Irmãs Freitas, porque estão lá sobrinha, mãe e tia cantando juntos. Agora sim, já são 13 horas e 18 minutinhos, gente. Vamos trazer para cantar para nós uma dupla ali do Estadão do Paraná, mais precisamente ali de São José dos Pinhais. Gente que eu conheço bastante. Guatupê e Guaratuba, eles cantam para nós Da Água pro Vinho.

Nós ouvimos Guatupê e Guaratuba da Água pro Vinho. Tá aí, lá do Paraná, direto pra nossa Super Nova FM. Música boa, viu? Música bem cantada, a dupla é boa e continua cantando, né? Agora sim, vamos trazer aqui o cearense, esse cearense porreta, como diz o outro, Raimundo Fagner, e a música, Nome de Estrela.

Muito bem! É o nosso querido Fagner sempre trazendo essas coisas bem cantadas, bem compostas, para agradar a gente, né? Para você que ligou seu radião agora, muito boa tarde! Você está na melhor, tá na melhor, com certeza está na melhor, tá bom? Vamos dando sequência, desta feita vamos trazer quem para cantar para nós, é Brasil? São 13h26, dá tempo da gente ouvir aqui o nosso querido. Queridíssimo, aliás, não é isso? É Rolando Boldrin, né, gente? Rolando Boldrin, esse cara que eu aprendi a acompanhar desde muito cedo nas televisões, né? Fui umas quatro ou cinco vezes no programa dele quando era do último agora, né? Na TV Cultura, lá no Teatro Zácaro. Fui lá ver como plateia, né? Ei, Rolando Boldrin, ator, cantador, compositor, né? E apresentador. Muito bom. Vamos ouvir com ele, então, a música João Carreiro.

0: Muito bem, ouvimos aí o nosso querido e saudoso Rolando Boldrin, João Carreiro. Agora já são, meus amigos, minhas amigas, 13 horas e 30 minuticos. Eu acho que é hora da gente ir para um pit stop, né? E, logicamente, agradecer os nossos apoiadores. Graças a Deus, eles têm, de toda forma, né, nos ajudado bastante. Por quê? Porque sabe onde estão, né, colocando os seus produtos, o anúncio dos seus produtos. Ok? Mas, Zé Brasil, volta já já.
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5: Olha, isso aqui tá muito bom.
6: No Ticos, vamos em frente, né, gente? Vamos em frente porque estamos na metade da semana. Eu costumo dizer que quando chega quarta-feira, é um pulo pro final de semana, né? É um pulinho pro final de semana. Uns astras, como diria, já dizia, né? O nosso querido Chaves. É uns astras. Muito bem, chegando por aqui falar em astras, o menino ali de Brotas, teve um probleminha em Brotas esses dias, tempinho aí, né? Teve lá uma questãozinha lá. O menino ali de Brotas, o Daniel, ele tem aqui uma dose dupla em homenagem a esse grande cantador. Cara bom de coração, viu? Ajuda muita gente, não fala nada, tá ali só, né? Porque tem muita gente que ajuda, dá somente com aquela. Tem gente que dá com uma, né? E tenta até tirar com a outra, mas ele tem feito um trabalho importante. Um outro artista que ajudou muita gente também foi o Sérgio Reis. Inclusive, ele tá pensando em se candidatar a deputado novamente, né? Eu me lembro bem que quando ele foi deputado federal... O cartão de recebimento do dinheiro dele já ficava no Hospital do Câncer, lá em São Paulo do Rio Preto. Ficava lá. Então, o hospital já ia lá, já recebia o dinheiro. Ficava... Ele, durante essa estada dele como deputado, ele não recebeu um tostão. Deixou tudo lá para o Hospital do Câncer, né? Ou se mais deputados, senadores, sei lá o que, fizesse isso, hein, gente? Oh, meu pai do céu. Mas vamos lá. Com o nosso querido Daniel, que ajuda muita gente também, Cuitelinho.

Muito bom, quarta-feira. Hoje é 20 de maio, né, minha gente? Já estamos nos aproximando do finalzinho do ano, só. E, como sabem, estou aqui na retaguarda de todos vocês, nossos ouvintes, para alegrá-los, esteja em casa, né, ou no trabalho, porque muita gente está também nos ouvindo no trabalho, inclusive no campo, inclusive lá no cafezal, no trator, enfim. E para alegrar ainda mais a nossa tarde, Teodoro Sampaio, não dá para disfarçar.

0: Esse é o Teodoro Sampaio. Não dá pra disfarçar. Ele tá a fim de quebrar tudo, né? Se não der certo, eu quebro tudo e cai fora. Não adianta, não adianta, né? Essa música, apesar de bastante atual, né? É uma gravação lá de 1993. Vamos ver o que que vem por aí, senhor Eze Brasil. Ora, eu já sei que vem por aí. Nós vamos faturar. Faturar, porque sem faturar não dá. 13h47?
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Muito bem, de repente não mais do que de repente, olha nós outra vez aqui, porque já são 13 horas e 50 minutinhos. Um abraço para um povaréu bacana lá da Peixaria Borges, que estão nos ouvindo. Alô para vocês, o Dico Pescador e o Renatão. Também mandar um abraço lá para o seu Zé Calimério, pai dos Calimério, né? Ele que tem aquela coleção de discos do Tião Carreiro fantástica. Tem tudo, tudo, tudo lá, viu? Muito bom. Quero mandar um abraço também para a Valéria e para a Lavínia, que estão lá na Rua Nova nos ouvindo. E o seu Pedrão, também é o seu Pedrão. Um abraço para o senhor, seu Pedro, está sempre na nossa escuta. Para o seu Zé Vicente, a dona Ditinha, esposa dele, também um abraço, né? Vamos em frente, porque desta feita nós vamos trazer aqui o novo trabalho da nossa querida mineirinha Paula Fernandes, pai e filha, ela e o Serjão cantando essa bela canção.

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2: Tá aí uma bela canção, o um novo trabalho da nossa querida mineirinha, Paula Fernandes, nome da música, Pai e Filha, um DVDzaço, viu, gente? Muito bom. Vamos dando sequência, né? Porque já são 13h55, daqui a pouquinho tem mais notícias por aqui, hein? Sai daí não! Chegando por aqui, mais uma do menino ali de Brotas, Moreninha Linda.

0: Aê, moreninha linda! O nosso querido Daniel, alegrando a nossa tarde por aqui. Já são agora 13 horas e 58 minutinhos, então vamos para onde mesmo é Brasil? Vamos, deixa eu ver aqui. Vamos faturar e depois do faturamento aí sim a gente tem informação, ok? Vamos nessa! Aqui tá bom a beça!
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Já tocamos uma do Roberto Carlos, agora sim, mais uma. E ele canta desta feita Índia, essa canção belíssima que vai atravessando os tempos por aí afora, né?

Tá aí, grande música imortalizada, primeiramente nas vozes de Cascatinhana, os Sabiás do Sertão. Depois outros tantos artistas, tanto sertanejos quanto populares, é o caso aí do Roberto Carlos, né? Deixou essa canção também bonita. Nilton César também regravou essa bela canção do nosso romântico Roberto Carlos. Agora chegando por aqui elas, as filhas do João Mineiro e Marciano, ponto 20.

Essa música foi gravada primeiramente pelo pai dela, né? E o Marciano, ponto 20, e via de consequência gravado por elas também, e que ficou bueno, né? Também, filha de peixe, peixinhas tem que ser. Chegando por aqui também às 14h19, gente, a nossa querida Fátima Leão. Ela vai cantar uma bela canção de composição dela própria, de amor. Virei amante.

De amor virei amante. Trouxe para nós um tostão da sua bela voz, Fátima Leão, alegrando a nossa gostosa quarta-feira, né, gente? Chegando por aqui, esse sujeito que eu gosto muito já é falecido, né? Conheci ele várias vezes, bem de perto, inclusive na casa do meu patrão, né, em São Paulo. Ele ia, às vezes, de 15 em 15 dias, ele ia jantar na casa do meu patrão. Estou falando dele aqui, o nosso querido e saudoso Jair Rodrigues. Canta por aqui também.

Tá aí mais um belo clássico da nossa música sertaneja, cantada por este grande cantador, não é? E com participação especial dos nossos queridos Chitãozinho e Xororó. Já são 14h27, como é que a senhora está? Tá tudo bem? Tranquila? Né? Estava precisando cair uma chuvinha, tava ou não tava? Ah, claro que tava, né, Zé Brasil? O trem tava seco, já tava, eu mesmo, já tava com dificuldade de respirar, né? Graças a Deus, eu não sei, sempre que vem chuva pra cá no Rio Claro, ela vem calminha. Já veio chuva grossa pra cá, mas ela vem sempre calma e isso nos deixa mais confiante. Bom, o nome dessa música não é muito bonito, não, o nome da música, né? Mas a música eu acho até bonita. Pé na Bunda, quem canta? Trio Parada Dura.

0: Tá aí, pé na bunda, trio parada dura que vai atravessando o tempo, né, gente? Faz tempo que começou e vai atravessando o tempo, vai vindo novos cantadores, né? Quem tem permanecido ali é o Creone. O Creone já mandou embora dois, né? É, os dois irmãos lá, o Barreirito e o Parreirito. Mas continua, o Xonadão tá na parada, né? O Leonito também agora cantando. Muito bom. Vamos faturar?
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0: Muito bem, é isso, gente. Todos os domingos eu estou por aqui também com o nosso Terra de Minas e eu procuro trazer música sertaneja, aquelas lá, na, né? De arrancar pica-pau do oco. Tudo música boa, né, gente? É a proposta nossa. Muito bem, vamos ver quem é que vem alegrar, continuar alegrando a nossa tarde agora. Acho que vou trazer, sabe quem? A dupla que tem as vozes de cristal, Lourenço Lorival. Não sobrou lugar pra mim. Canta, rapaziada!

Tá aí uma baita de um assunto hoje muito recorrente, né? E são os filhos. Não vem a hora em que os pais envelhecem e começa a dar aquele, né? Às vezes, né, ficar meio fora de si, volta a ser criança para metê-los no asilo e às vezes abocanhar tudo que é do pai, né? Mas cuidar mesmo é pouco. E isso vem acontecendo com muita frequência, infelizmente. E uma música como essa aí do Lourenço Lorival serve para abrir o olho de muita rapaziada, de muita menina por aí afora. É isso? Alô, Zé Geraldo! Zé Geraldo chegando por aqui para cantar uma bela canção para nós que se chama Senhorita.

Aí, grande sucesso do Zé Geraldo, Senhorita, ele que esteve aqui em Carmo do Rio Claro, inclusive fez sucesso, né? O pessoal gostou muito, né? Esteve lá na... Ai, me foge o nome agora. Mas cantou muito por aqui. Ele é um sujeito bom, né? Desde que começou a cantar, tem feito grandes sucessos por aí afora. Agora são 14h45, daqui a pouquinho temos aqui a nossa consagração à Nossa Senhora Aparecida. Já, já, viu? Quero que você acompanhe. Agora, chegando por aqui, Chitãozinho e Chororó, um outro clássico da música sertaneja, hein? Terra Tombada.

Aê, Chitãozinho e Xororó, Terra Tombada, mais um clássico da nossa música sertaneja, passando por aqui no programa Show do Zé Brasil desta quarta-feira. É isso? Vamos lá, senhores Zé Brasil, chegando pra cá. Quem vem agora é o Nadson Ferinha, é isso? E Thales Lessa. Vamos ouvi-los?

Muito bem, gente. De volta por aqui com o nosso programaço Show do Zé Brasil na parte da tarde. Bom, falta um minutinho, né? Para um minutinho e meio para as 15 horas. Mas vamos trazer aqui o nosso momento gostoso de todos os dias, que é a consagração à Nossa Senhora Aparecida, que ninguém deixa a gente esquecer. Tempo desses eu atrasei um pouquinho aqui, me ligaram, Zé Brasil, olha a consagração, Zé Brasil. São os ouvintes que gostam deste horário, né? E que me lembra, quando eu era menino, lá para as bandas do Paraná, era essa voz que eu ouvia no alto-falante da igreja. Ô, meu pai, vamos ouvi-los? Aliás, vamos ouvir?

Maria Santíssima, que em vossa imagem milagrosa de Aparecida espalhais inúmeros benefícios sobre o Brasil. Eu, embora indigno de pertencer ao número dos vossos servos, mas desejando participar dos benefícios da vossa misericórdia, prostrado a vossos pés, consagro-vos o entendimento, para que sempre pense no amor que mereceis. Consagro-vos a língua, para que sempre vos louve e propague a vossa devoção. Consagro-vos o coração, para que depois de Deus vos ame sobre todas as coisas. Recebei-nos, ó Rainha incomparável, no ditoso número dos vossos servos. Acolhei-nos debaixo da vossa proteção. Socorrei-nos em nossas necessidades espirituais e temporais, e sobretudo na hora da nossa morte. Abençoai-nos, ó Mãe Celestial, e com vossa poderosa intercessão, fortalecei-nos em nossa fraqueza, a fim de que, servindo-vos fielmente nesta vida, possamos louvar-vos, amar-vos e render-vos graças no céu. Por toda a eternidade, assim seja.

pela intercessão de Nossa Senhora Aparecida, Rainha e Padroeira do Brasil, a bênção de Deus Onipotente, Pai, Filho e Espírito Santo, desça sobre vós e permaneça sempre.

0: Oi, Padre Marcelo Rossi. É um prazer muito grande para nós estarmos fazendo essa oração junto com o senhor. Um abraço do Bruno
1: e o louvor do Marrone, do senhor e para todos os fiéis que estão cantando aqui com a gente.
2: Deus abençoe.

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Ouvimos aí o nosso querido Guilherme Arantes, fã número um, música bastante foi muito tocada, né? Agora chegando por aqui, o trio Irmãs Freitas canta por aqui também a música Toalha Branca. Vamos ouvir? Opa, Zé Brasil, primeiramente vamos colocar aqui um fiozinho de nada no buraquinho, né? Aí sim. Vai com certeza dar tudo certo.

Daí, trio Irmãs Freitas, Toalha Branca, mas é gravação, né, gente? Quem canta essa música muito bem é o Gino e Geno, mas ficou buena nas vozes delas também, né? Edson e Hudson, duas vidas, dois amores.

Duas vidas, dois amores, Edson e Hudson, compareceram por aqui e cantaram e encantaram a nossa tarde de quarta-feira. O outro, é isso mesmo? Deixa eu ver se é essa música que eu vou tocar agora, gente. Se não for essa, deve ser a outra. Se não for a outra, deve ser essa. É ela quem eu amo, desta feita quem canta é o mineirinho Gustavo Lima.

É isso, é ela que eu amo. Cantou bonito pra nós, o mineirinho Gustavo Lima. E me esqueça, chegando por aqui agora, Guilherme Santiago.

Me esqueça, Guilherme e Santiago. Muito bom. 15h30, temos notícias por aqui, viu, gente? Vamos para o nosso penúltimo bloco de informações. Vamos começar aqui pelo esporte.

0: A falar de futebol. O Fluminense venceu, mas não convenceu. A atuação na vitória por 2-1 evitou uma eliminação precoce, mas foi um copia e cola nas últimas atuações, para o bem e para o mal da equipe carioca. A vitória foi em cima do Bolívar. Mais uma vez a equipe criou até para golear, assim como aconteceu com São Paulo, Operário, Vitória e agora Bolívar. Teve chances em profusão para conseguir a diferença de 3 gols, principalmente depois de abrir o placar logo nos 5 minutos. Esbarrou no excesso de capricho e na falta de pontaria dos atacantes mais uma vez. Mesmo com todos esses pesares, o Fluminense se recusa a ser eliminado da Libertadores. Na última rodada, precisa agora vencer e contar por um tropeço do Bolívar. É a única combinação possível com chance de classificação para o Flu. Daqui a pouco tem mais destaques do esporte. Esporte
1: Total. Exatamente, temos notícias. 15h32. Tudo que acontece no
0: Brasil e no mundo. Olá, já voltamos com os principais destaques desta quarta-feira. O presidente dos Estados Unidos, Donald Trump, viajará para a cúpula do G7 no próximo mês, na França, informou ontem a AFP, um funcionário da Casa Branca, apesar das tensões entre Washington e seus aliados por questões como a guerra no Irã e as tarifas comerciais. A participação de Trump ainda não havia sido confirmada para a reunião das 7 principais economias do mundo na estação de montanha de Evian. Nas margens dos lagos alpinos franceses, entre os dias 15 e 17 de junho. Kleber Ramos, direto da redação. Notícias!
1: É isso! No último dia 18, gente, nós comemoramos, de uma certa forma que sim, que foi o fim da luta antimanicomial, né? O Brasil tem históricos, para falar mesmo, é verdade, históricos nojentos, Minas principalmente, né, com relação a manicômio. Né? Só que, infelizmente, novos manicômios avançam no país e com quê? Com recursos públicos, viu? A lei antimanicomial impôs ao fechamento de hospitais psiquiátricos e também determinou tratamentos em rede focados na inclusão social dos pacientes. Porém, enquanto o Ministério da Saúde divulga e comemora o fim dessas hospitalizações forçadas, né, e de longa permanência no Sistema Único de Saúde, o Ministério de Desenvolvimento Social e Combate à Fome investe, para você ter uma ideia, investe cifras milionárias em instituições com visões bem diferentes e opostas dessa, que é de acabar com os manicômios. No país, hoje proliferam instituições que se auto-intitulam comunidades terapêuticas, bancadas com recursos da União, por meio de editais ou emendas parlamentares, prefeituras e governos estaduais. As comunidades terapêuticas atuam com a permissão do cuidado de pessoas com problemas relacionados ao uso de álcool e outras drogas, por exemplo, né, por meio do recolhimento do convívio social, com relatos, gente, de castigos, trabalhos forçados, inclusive infantil, e mais, até casos de mortes entre os internos. Eu venho acompanhando isso já faz um tempo, principalmente no estado de São Paulo, né, porque essas comunidades ficam retiradas do centro da capital, para dificultar as fiscalizações, né. Eu acompanhei, nos últimos tempos, 5 ou 6 assassinatos dentro dessas comunidades. E como jornalista também acompanhei, né, fazendo matérias em que esses caras vão para lá, né, são colocados lá pela família, né, que tem uso, bebe demais, usa droga, escambau, ele quer ir, ele vai. Né, e a família paga, e paga caro, para ele ficar lá. E lá dentro, o que eles fazem? Eles obrigam os caras a trabalhos forçados, não tem psicólogo, tá certo? Tem, como se fosse um regime militar, só que bem descuidado. É banho frio, é pancada, E muita gente foge de lá. E quando são recapturados esses que fogem, levam de volta e muitas vezes morrem na pancadaria, né? É impressionante a discrepância entre uma lei, né, do próprio governo federal, que já faz um tempinho que foi lançada, acabar com os manicômios, não é isso? E, de repente, o próprio governo federal tem um outro lance aí que vem grana e grana pesada para essas comunidades, para falar a mesma verdade, né? Para castigar as pessoas que têm aí o vício da bebida, que têm o vício da droga. Isso está fora do comum, está fora do comum. Ainda bem que já tem gente, tem Ministério Público, tem muita gente correndo atrás disso, né? Porque esses caras estão ganhando dinheiro com emendas parlamentares, dinheiro do governo, né? Para falar a verdade, para castigar essas pessoas que já têm o vício, já têm o castigo do vício, né? E ainda vem o castigo físico e mental ali em cima. Às vezes o cara vai para lá com vontade até de parar com o uso da droga, da bebida, mas quando chega lá, encontra um ambiente tóxico, né? Aí não tem jeito, né, gente? Aí não dá.
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1: É isso, a estação do nosso coração. 15 horas e 41 minutinhos. Vamos trazer aqui para cantar para nós a Jéssica Sampaio. Ela canta O Canto do Boiadeiro.

Jéssica Sampaio, canto do boiadeiro, passou por aqui às 15h44, viu, gente? Agora vamos ver quem a gente chama. Ah, vamos chamar o molecão. Apesar de não ser molecão mais, né? Mas é um sujeito animado, brincalhão e canta muito bem, vamos falar a verdade. Estou falando aqui do Leonardo, idas e voltas.

0: Idas e voltas, Leonardo cantou para nós às 15h49. Chegando por aqui, Jean e Giovanni, que também estiveram em Campo do Rio Claro, eles cantam para nós. E depois tem Gilberto e Gilmar.
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0: É, vamos começar pelo começo, fica melhor, né, Zé Brasil? Começando pela... Tudo deve ser começado pelo começo, logicamente, né? Agora, vamos lá achar onde é que tá de novo esse pessoal aqui. Mas vamos ouvir primeiro, então, o Gilberto e Gilmar, depois a gente volta aqui com eles, o Jean e Giovanni.
1: Bye-bye.

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3: É isso! Então, gente, estarei aqui no próximo sábado tocando esses grandes sucessos do passado. Nostalgia pura! Mas agora já são 16h01, vamos para o nosso último bloco de informações, começando com notícias.
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5: Olá, já voltamos com mais informações. Mais de 10 milhões de microempreendedores individuais, MEIs, ainda não acertaram as contas com a Receita Federal. Dos mais de 16,7 milhões de registros ativos no país, apenas 38,2% entregaram até agora a declaração anual do Simples Nacional, documento que informa o faturamento do negócio no ano anterior, segundo o SEBRAE. O envio é obrigatório e deve ser feito até o dia 31 de maio no portal do empreendedor. Mesmo quem não teve faturamento em 2025 precisa preencher a declaração. Kleber Ramos, direto da redação.
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3: É isso, tem que ficar de olho, minha gente, porque senão já viu como é que é, né? Não se aposenta, depois tem cobrança. Acho bem interessante ficar de olho nisso. Agora temos esporte.

0: Olá, já voltamos a falar de futebol. Como diz o próprio hino, há um leão rugindo no país do futebol. A classificação antecipada do Mirassol para as oitavas de final na Conmebol Libertadores, com vitória por 2-1 sobre o Always Red na noite de ontem, é mais um feito histórico da equipe do interior paulista logo em sua estreia nas competições internacionais. Rodada após rodada, a equipe de Rafael Guanais empilha marcas atingidas. Primeiro jogo na competição, primeiro gol em casa, primeira vitória em um jogo internacional dentro do Brasil e agora primeiro triunfo em outro país. Daqui a pouco a gente volta. Estas são as últimas do esporte. Amanhã a gente volta com mais informações do mundo da bola. Esporte
1: total. Com certeza a gente volta, viu? Agora vamos lá para aquele conselho de todos os dias para você que tem um bichinho de estimação em casa. Mundo Pet.
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3: Olá, tudo bem? Eu sou a Tati Invade e está chegando o nosso Mundo Pet. Arranhadores são essenciais para gatos. Eles ajudam a desgastar as unhas e marcam território. Sem essa opção, o animal pode arranhar móveis e objetos da casa. Escolha modelos firmes e posicione em locais estratégicos. Estimular o uso desde cedo facilita a adaptação. Esse simples item melhora muito o comportamento do seu gato. Este foi o nosso Mundo Pet. Mundo Pet.
1: Tá aí. Eu acho que quase todo mundo tem um gatinho em casa, né? E essas dicas são bastante importantes.
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1: Muito bem, de volta por aqui, 16:08, só que desta feita para dizer tchau, viu, minha gente? Eu volto amanhã, se Deus quiser. Tenho que resolver um probleminha urgente, urgente aí, mas eu vou deixá-los, né, com essa programação bacana que sempre tem por aqui. E, lembrando, volto amanhã a partir das 12 horas. E a partir de sábado, né, das 12 horas também, nós temos aqui o Túnel do Tempo, aquelas músicas gostosas da gente escutar. Vai ser uma nostalgia pura, tá bom? Quero que fiquem com Deus, porque com Deus eu também me vou, portanto, hasta la mañana.

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0: aqui. Sensacional. Quem gostou faz barulho aí,
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3: Aô, paixão! Quem tem amor tem saudade. E tá todo mundo ligado aqui na nossa sintonia a partir de agora para curtir as modas mais bonitas da viola. As modas mais bonitas do sertanejo bruto, do sertanejo raiz. A partir de agora, mais uma edição do nosso Sertão Caboclo. Quarta-feira, 20 de maio, é sempre um prazer enorme, um prazer grande ter você por aqui junto com a gente. Vamos lá, começando muito bem o nosso programa de hoje, e eu já te convido, inclusive, para participar aí, mandando o seu alô pelo pedidomusical.com.br. Tá chegando, primeira, Flor da Serra e Santiago, Paraná do Norte. Música.

0: Marcas do Amor, chanceler e diplomata teve Alain Aladim Me Deixa Entrar em Sua Vida, Craveira e Cravinho Adeus Rio Piracicaba, Flor da Serra e Santiago Paraná do Norte. Este é o Sertão Caboclo, as emoções da música sertaneja de viola aqui no seu rádio. Todos os dias, 2 horas, com o melhor do sertanejão raiz.
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0: Já voltamos por aqui com as emoções do nosso Sertão Caboclo. É, meu filho, aqui o bicho pega. Aqui o modão é sertanejo caipira. E eu quero mandar um abraço bem especial, bem carinhoso, bem chonado para todo mundo que está sempre aqui nos acompanhando, para todo mundo que está sempre aqui curtindo a nossa programação. Vamos lá que está chegando mais uma. Agora tem Ronaldo Viola e João Carvalho, Menino Velho.

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0: É só moda boa, hein? Só modão traiado. Escorri para lá nosso juramento, a bailarina Jô Mineiro e Marciano. Teve Pedro Bento e Zé da Estrada, Cochonilho. E Menino Velho, Ronaldo Viola e João Carvalho, no melhor estilo modão. Daqui a pouquinho tem Tião Carreiro e Pardinho. A gente canta já já também com Lil e Léo.
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0: Sertão Caboclo, o melhor da música sertaneja raiz. Muito obrigado a todo mundo aí pela audiência, pelo carinho junto com a gente, né? E a você que está sempre aí participando também da nossa programação através do pedidomusical.com.br. Vamos com informações do agro. O crescimento do consumo de ovos no Brasil tem impulsionado mudanças na produção avícola e ampliado o debate sobre tecnologia, demanda e perspectivas para a cadeia de postura. O alimento reconhecido pelo valor nutricional e pelo preço acessível vem ganhando espaço na alimentação dos brasileiros enquanto o setor produtivo avança para acompanhar esse novo patamar de consumo. Esse cenário será discutido nos dias 20 e 21 de maio em Recife, Pernambuco, durante um simpósio de inovações para a produção de ovos comerciais promovidos pela Fundação de Apoio à Ciência e Tecnologia Animal. É, informação do agro, é prestígio do agronegócio aqui dentro da programação do seu Sertão Caboclo, meu filho. Vamos lá, que tem mais moda boa. Agora tem Tião Carreiro e Pardinho, os reis do pagode. Arrependida.

0: Leve Guarânia. Renato Teixeira passou por aqui, o João Carreiro revolve na mão de macaco. Leo e Léo, a Sementinha, Tião Carreiro e Pardinho arrependida também aqui nas emoções do nosso programa. Daqui a pouquinho tem mais, hein? Já já tem Divino e Donizete.
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0: Chega junto que o Sertão Caboclo já está de volta, sempre levando você por uma viagem incrível pelo mundo da música sertaneja raiz. Muito obrigado pela audiência, muito obrigado pela companhia de todo mundo, é você que está sempre aí junto com a gente. Vamos lá, você participando, pedidomusical.com.br, Adriana aqui junto com a gente, muito obrigado, Dri. Grande abraço para você, para toda a família, todo o pessoal aí. Valeu pelo carinho da audiência, querendo mandar um abraço bem aconchegante, bem especial também, lá pro Miguel. Fala, Zé, Zé Miguel, toda a família também nos acompanhando aqui dentro da programação da nossa rádio. Lorival tá com a gente, o Ericles também, grande abraço lá pro Carlos Eduardo, Elvis, pra Sidneia, a Valdenira, o Gileno, grande abraço para toda a família aí, muito obrigado pelo carinho de sempre aqui com a gente. Eu só, tá todo mundo ligado. Participe você também, pedidomusical.com.br. Agora tem Divino e Donizete chegando.

0: A volta do boiadeiro Vera e Verinha teve ainda Teixeirinha Fama do Boi Barroso. Escolta de vagalumes Rick Renner e ainda teve Divino Donizete, Mineira de Uberaba. Só moda boa. Daqui a pouquinho a gente volta com a segunda hora do programa, hein? Já já tem Biá e Dino Franco.
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1: Quem aí pediu uns modão sertanejo de viola? Quem aí pediu uns modão traiado? Então abra o coração, vem com a gente que o Sertão Caboclo tá de volta, abrindo mais uma hora inteirinha de muito modão bruto. Pra começar, tem Biai Dino Franco, a Sementinha. É modão pra toda a vida.

0: Fandango, Luizinho Limeira, teve Solevante, Soleni Amiga, Memória, Mato Grosso e Matias e a Sementinha, Biai Dino Franco. Você viu que a gente navega pelas várias gerações da música sertaneja, né? Pelo modão. E aqui no Sertão Caboclo a gente faz isso, buscando o sucesso do passado, a moda sertaneja, a moda raiz do presente também, né? Com essas novas gerações que continuam fazendo o sertanejo raiz continuar existindo, aquecido e morando dentro do nosso coração. E é claro, com a sua participação também. Você participa aí mandando o seu alô através do pedidomusical.com.br. Você pode acessar do seu computador, do seu tablet, do seu celular e mandar pra gente a qualquer hora do dia ou da noite a sua mensagem, tá bom? E nas próximas edições nós vamos trazer aqui o seu alôzão. Daqui a pouquinho a gente volta e já já tem goiano e paranaense.
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0: É Sertão Caboclo, meu filho. Aqui o bicho pega. É moda sertaneja de qualidade para todo mundo que está aqui na nossa audiência. Alô, Bertina, muito obrigado pela sintonia, viu? Grande abraço para você, pro Adilson. Sidneia também está aqui, também está acompanhando o nosso programa. Muito obrigado pela sintonia. Marcos Alberto está curtindo a gente também. Quem mais? A Leila. A Laíri também está curtindo o nosso programa e toda a família aí, muito obrigado pela sintonia de vocês. Olha quem está chegando, Durval e Davi, é hora de segredo.

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0: A caneta e a enxada César e Paulinho, Goiânia e Paranaense, Amor Amigo. A enxurrada Mocoque Paraíso ainda teve Durval e Davi Segredo. É só modão de qualidade aqui no Sertão Caboclo, meu filho. Daqui a pouquinho tem mais, hein? Já já tem Almir Sater.
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0: Vem junto que o Sertão Caboclo já voltou. E voltou com tudo aqui no seu rádio, levando você por uma viagem incrível pelo mundo da música sertaneja de viola. Essa sequência aqui eu quero oferecer com todo carinho para todo o pessoal aí do comércio da cidade, que sempre nos dão o apoio especial, né? Que sempre colaboram e contribuem com a gente aqui com a nossa programação. Galera que está sempre aí na audiência junto com a gente, pessoal do comércio, vocês são demais! Vamos lá, chegando agora ao Almir Sater no Rastro da Lua Cheia.

0: seu retrato Durval e Aladim. Passou por aqui Tião Brasil e Carriel, Viola Divina, Boi Fumaça, Leôncio e Leonel e ainda Almir Sater no Rastro da Lua Cheia. É moda boa pra todo mundo que tá aqui junto com a gente, curtindo as emoções do Sertão Caboclo. Daqui a pouquinho tem Roberta Miranda. Já já tem as Apaixonadas do Sertão.
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0: Estamos de volta com o melhor do sertanejão raiz, do sertanejão de viola e do sertanejão romântico também. É hora de falar de coração para coração, né? É hora de trazer as apaixonadas por aqui. Começando com Roberta Miranda, a rainha do sertanejo. Vá com Deus!

0: Ovo de Mel, Bruno e Marrone, passou por aqui também de Paulo e Paulino, Eu Já Fui Freguês, Felipe Falcão, Vidas Iguais e Vá Com Deus, Roberta Miranda. Muito obrigado pelo carinho de todo mundo, pela companhia, pela audiência. Nosso programa fica por aqui, mas amanhã a gente volta, nesse mesmo horário, resgatando com você o que há de melhor na música sertaneja. Muito obrigado pelo carinho, muito obrigado pela sintonia, grande abraço e fiquem com Deus.
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2: Oi, gente! Bora animar essa quarta-feira? É o Sertanejo Prime que está no ar a partir de agora. O mundo sertanejo todinho pra você. Eu, Tati Invade, trago as melhores, as mais pedidas, as mais tocadas do mundo sertanejo. E já começo muito bem, hein? Com João Neto e Frederico, Marcos e Belucci, Difícil. Uma ótima quarta-feira pra você.

0: de Larissa, foi Felipe Ferrari. A gente acabou uma no batidão. Quem prova pede mais. Foi Ana Castela aqui no nosso Sertanejo Prime. Daqui a pouquinho tem Bruno Marrone. Eu gosto, eu compartilho. Fica por aí, eu volto bem rápido.
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0: O nosso Sertanejo Prime já está de volta e agora tem essa pessoa que não bebe com Bruno Marrone.

0: Onde esparço mal demais, Felipe Araújo, Sami Rico, Homens Lembranças, com participação de Cleiton e Romário. Vítima de Rua foi Nayara Azevedo que cantou pra gente aqui no nosso Sertanejo Prime. Só as melhores pra você. Daqui a pouquinho eu volto com muito mais.
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4: E o Tati Invade já estou de volta, hein? E o Sertanejo Prime agora traz pra você o Wesley Safadão, é noite pra caçada.

0: Roberto e Ronaldo, Ninguém Pode Saber, foi Marcos de Velucci, do Nada, da Ilara com Mariana Fagundes. É o nosso Sertanejo Prime invadindo a sua quarta-feira, com as mais pedidas do mundo sertanejo. Daqui a pouco tem eles, Anthony e Gabriel. Eu, Tati Invade, volto já.
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0: Tô de volta, Sertanejo Prime. Agora tem Ostentação, Anthony Gabriel.
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7: Oi, gente, tudo bem? Uma ótima quarta-feira pra você. Tô chegando aqui no Hora Sertaneja, edição de meio de semana, 20 de maio. Muito prazer, eu sou o Paulinho e tô contigo. E a partir de agora a gente vai juntos. Pra começar, tem Gabi Martins, Só Dá Você na Minha Vida.
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0: Esse é o resultado da primeira prova nacional docente, Jéssica Gonçalves.
1: Com base nas novas regras para a educação à distância, o MEC informou que todos os cursos de licenciatura EAD não podem abrir novas matrículas e serão encerrados quando as turmas concluírem a formação.
2: Em menos de 24 horas, Move Táxi e aplicativos já tem mais de 160 mil motoristas inscritos.
0: O programa oferece 30 bilhões de reais em créditos para o financiamento de carro zero, com juros mais baixos. Nazi Brum.
3: As condições de financiamento para homens e mulheres são diferenciadas. Pelo programa, as mulheres podem dispor ainda de 15 mil reais para comprar equipamentos de segurança.
2: Hoje, na apresentação da Voz do Brasil, Mariana Jungmann e Luciano Seixas.
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2: 100 dias de trabalho intenso dos três poderes, executivo, legislativo e judiciário, para combater a violência contra a mulher.
0: Hoje, todas essas esferas se reuniram novamente no Palácio do Planalto para fazer um balanço do Pacto Nacional Brasil contra o Feminicídio.
2: E o presidente Lula anunciou novas medidas que incluem a proteção das mulheres no ambiente digital.
4: Mais proteção à mulher no ambiente digital. O presidente Lula determinou que as plataformas digitais retirem conteúdos íntimos divulgados sem consentimento. E a partir de agora, plataformas digitais serão responsabilizadas, por exemplo, por publicar fraudes, tentativas de golpes e violência contra mulheres e meninas. A medida regulamenta o marco civil na internet. Os anúncios foram feitos no dia em que marca os 100 dias do Pacto Nacional Brasil contra o Feminicídio, firmado entre os três poderes, executivo, judiciário e legislativo. O presidente Lula destacou os avanços que o governo tem feito para combater agressões domésticas e o feminicídio e convocou toda a sociedade para aderir à luta.
5: Todo mundo tem que se sentir agredido quando uma mulher é agredida. Todo mundo tem que se sentir violentado quando uma menina de 12 anos é violentada. Todo mundo precisa trazer para si a responsabilidade de que a luta não é dos outros, a luta não é dela, a luta não é feminina, a luta é de ser humano.
4: Durante o evento, também foram sancionados projetos de lei que criam um Cadastro Nacional de Agressores, ampliam as determinações para afastamento imediato do agressor do convívio com a vítima, endurecem medidas contra criminosos que continuam ameaçando mulheres, mesmo após a prisão, e reduzem burocracias para acelerar a efetivação de medidas protetivas. A primeira-dama, Janja da Silva, destacou a importância do trabalho conjunto que o Pacto Brasil contra o Feminicídio desenvolveu.
6: Proteger a vida das mulheres não é pauta de um ou de outro grupo, de um único governo e de uma só instituição. É uma missão coletiva. Quando convocamos todos por todas, buscamos unir as múltiplas vozes que ecoam pela proteção da vida das mulheres.
4: Nesses 100 dias, o governo do Brasil promoveu um mutirão nacional que resultou em mais de 6.300 prisões de agressores, com 30 mil medidas protetivas acompanhadas e mais de 38 mil vítimas atendidas. Já as Casas da Mulher Brasileira realizaram 148 mil atendimentos neste ano e chegaram a 12 unidades em funcionamento no país. Além disso, mais de 6.500 agressores passaram a utilizar dispositivos de rastreamento e o Ligue 180 ampliou o atendimento para 24 horas por dia, por telefone, WhatsApp, e-mail e videochamadas em Libras. No primeiro trimestre de 2026, foram registrados 301 mil atendimentos. Reportagem Márcia Fernandes.
0: E a gente segue falando desse assunto porque nós temos conosco aqui no estúdio da Voz do Brasil a secretária nacional de enfrentamento à violência contra a mulher, Estela Bezerra.
2: Ela vai nos falar um pouco mais sobre as medidas assinadas hoje pelo presidente Lula na proteção dos direitos das mulheres. Boa noite, secretária, bem-vinda.
7: Boa noite, é um prazer imenso estar aqui com vocês.
2: Secretária, vamos começar falando dessa regulamentação do Marco Civil da Internet para ampliar a proteção das mulheres no ambiente digital. Um decreto assinado hoje pelo presidente determina que as plataformas retirem conteúdos íntimos de mulheres vazados sem o consentimento delas. Quais são os termos dessa determinação e como é que vai funcionar para que as mulheres consigam essa retirada rápido, urgente?
7: Olha, o decreto, ele de imediato obriga as plataformas digitais a se corresponsabilizarem por esses conteúdos, fazendo com que as plataformas criem canais específicos de denúncia.

0: denúncia, retirem os conteúdos ofensivos até 2 horas, promovam e mantenham as provas e ainda divulguem o canal do 180 para que as mulheres possam ter acesso a outras informações. É o compartilhamento da responsabilidade dos conteúdos veiculados com as plataformas digitais.
1: E aí a expectativa, então, é que com essa responsabilização das plataformas que a senhora mencionou, elas se tornem mais proativas nesse processo, ou seja, elas próprias já façam esse monitoramento, já façam essa retirada e isso resulte em mais agilidade?
0: É, a proposta é essa, que tenha proatividade, corresponsabilidade. É, se os meios de comunicação, que são concessões públicas, são corresponsáveis pelos conteúdos que veiculam, as plataformas digitais também o são. Eles têm tecnologias e filtram para aquilo que é necessário. Então, terá que ser também usar a tecnologia para a proteção das meninas e das mulheres. Isso também se estende às inteligências artificiais, que, por exemplo, retiram as roupas das pessoas, das mulheres e meninas, e que oferecem imagens falsas produzidas sinteticamente. Isso também será vedado pelo decreto.
1: Ah, isso é um ponto que eu acho interessante a gente abordar. É, elas também, então, vão ter que se responsabilizar quando há esse uso de inteligência artificial para simular uma nudez, por exemplo, que nunca foi feita, inclusive.
0: Exatamente. Hoje você tem plataformas que ofertam isso, retirar a roupa das pessoas. Isso é uma questão ética. Então, nós colocamos também no decreto que a inteligência artificial ela é vedada a esse uso e a plataforma é responsável pela veiculação dessas imagens falsas.
2: E os criminosos que fazem, que publicam esse tipo de coisa também serão mais facilmente identificados? Porque as plataformas terão que guardar e fornecer, né, quando solicitadas, informações sobre a origem dessas publicações, né?
0: Sim, a tecnologia é capaz de rastrear absolutamente tudo, de onde é postado, como é reproduzido. Essas 2 horas, inclusive, elas são muito poucas. Em 2 horas você pode ter uma difusão, uma disseminação de informação muito grande. Portanto, ele vai ser obrigado a vedar essa difusão e também a apagar esses conteúdos. Eles vão ter que investir em tecnologias para isso, porque eles já investem isso em termos de mercado. Então, vai ter que investir também para a proteção das mulheres.
1: Agora, secretária, também foi sancionada hoje a lei que cria o Cadastro Nacional de Agressores. Esse cadastro, ele poderá ser acessado pelas mulheres, ele vai ser uma consulta pública ou ele vai ser de uso exclusivo de autoridades, por exemplo, para a polícia fazer investigações?
0: Isso ainda não está resolvido, isso vai ser regulamentado, né? Essa é uma lei que foi sancionada hoje, ela vai precisar de regulamentação e é necessário que a gente tenha muito zelo, muito cuidado com os conteúdos que vão ser utilizados. O que a gente tem compreensão é que esse cadastro vai reunir estupradores, feminicidas, agressores, tanto físicos como psicológicos, e esse cadastro de imediato será utilizado para investigação, mas há possibilidade de uso específico para usuários também. Isso ainda vai ter uma discussão na regulamentação da lei.
2: Outra preocupação, secretária, é com a proteção das mulheres vítimas de violência que denunciam seus agressores. Hoje também foram oficializadas medidas para oferecer mais segurança a essas mulheres. Que medidas foram essas?
0: Existem 2 situações muito preocupantes. Uma é aquela em que o agressor continua insistindo em ameaçar as mulheres. Acho que vocês acompanharam. Agressores que são presos e dizem vou matar, e dentro do presídio continuam a agir para que essas mulheres tenham a vida atormentada e às vezes sejam vítimas de feminicídio. Então é um endurecimento das leis dirigida aos agressores que persistem em fazer ameaça, e a outra é o afastamento imediato do agressor do lar. Muitas vezes as mulheres ficam submetidas a voltarem para a residência. Existe 65% das mulheres, elas não têm só dependência emocional, têm dependência financeira, ou total ou parcial. E nesse sentido é preciso afastar o agressor do lar. Então aumentaram as condições de afastar de imediato o agressor do lar.
1: Bom, para concluir, a gente não pode deixar de mencionar, né, secretária, que a gente está completando aí 100 dias do pacto entre os 3 poderes para esse combate ao feminicídio e à violência contra as mulheres. Queria que a senhora dissesse para a gente o que se pode destacar de avanços nesse período.
0: Olha, a gente avançou muito na ideia de responsabilização do agressor, de não naturalização da violência, porque quando a sociedade diz que um agressor fica solto ou não é punido, a gente está dizendo que ele está agindo comumente, né? Mas existe um grande destaque, né? É a articulação dos três poderes, onde o executivo, o legislativo e o sistema de justiça estão agindo coordenadamente, e ainda um desafio muito grande para a sociedade brasileira, que é a gente trabalhar com prevenção. Quando a gente falou em ambiente digital, a gente não está falando só de conteúdos criminosos, a gente está falando de conteúdo de ódio, de ideia de civilidade que está indo aí nessas rede pios ou pílulas vermelhas, né? Que são, inclusive, com atores que são capazes de ir para a mídia para dizer mentiras, criando situações e factoides que dá a entender que as mulheres são agressoras. Então, nós vivemos num momento em que a prevenção, a ação nas escolas, nos meios de comunicação, nas instituições religiosas, precisam disputar um modelo de civilidade. E eu acho que o presidente Lula fez um movimento muito importante. Quando ele chama os homens para o centro do debate, ele desloca a questão. Então, tem dois deslocamentos. Os homens estão no centro do debate. Se são agressores, podem ajudar a resolver o problema. O outro é que a vergonha não pode ser da vítima. Então, nós estamos nessa construção de uma sociedade que tem um modelo civilizatório onde as mulheres precisam ser respeitadas e não executadas pelos seus parceiros íntimos. Porque a diferença da violência contra os homens, da violência contra as mulheres, é justamente que o seu agressor faz parte da sua relação de intimidade familiar. E isso é insustentável.
2: Muito bem, nós conversamos com Estela Bezerra, secretária nacional de enfrentamento à violência contra a mulher. Muito obrigado por sua entrevista aqui à Voz do Brasil.
0: Eu que agradeço, Luciano.
1: E as empresas de tecnologia Google, Meta, TikTok, Kuai e Microsoft foram notificadas pela Advocacia Geral da União, que solicitou a colaboração no combate e na prevenção de fraudes digitais relacionadas ao programa Novo Desenrola Brasil.
2: A iniciativa tem como objetivo apoiar famílias brasileiras na renegociação de dívidas.
1: Na notificação encaminhada às empresas, a instituição destacou que os golpes digitais, além de explorarem a vulnerabilidade dos beneficiários, fragilizam a confiança em políticas públicas legítimas e representam um dano à credibilidade das ações estatais.
2: Motoristas por aplicativo e taxistas já começaram a se inscrever no Move Táxi Aplicativos para o financiamento de veículos novos.
1: O governo do Brasil acredita que o programa tem potencial para comercializar até 300 mil veículos em todo o país.
2: E o programa traz vantagens para as mulheres, como taxas de juros mais baixas e recursos para a compra de equipamentos de segurança.
3: Em menos de 24 horas, 164 mil motoristas se inscreveram para participar do programa Move Táxi Aplicativos. Podem participar motoristas de aplicativo com cadastro ativo há pelo menos 12 meses, com ao menos 100 corridas na mesma plataforma e taxistas registrados em atividade. As condições valem para carros novos de até R$ 150 mil, reais, de montadoras habilitadas no programa Mover. O taxista Francisco Neto, de Brasília, acredita que assim todos saem ganhando.
4: Parece que é um projeto bom, né? Todo mundo ganha, né? Porque se a frota está renovada, é tendência que melhore para todo mundo.
3: Para fazer a inscrição no programa, basta acessar gov.br/movebrasil. Como conta Wallace Moreira Lima, secretário nacional de Desenvolvimento Industrial, Inovação, Comércio e Serviços.
5: A partir desse link que o trabalhador se cadastra, ele já vai ter a informação em 5 dias se ele estar apto ao programa. E aí ele já vai saber que ele pode se beneficiar desse programa.
3: E as condições de financiamento para homens e mulheres são diferenciadas, como explica o secretário Wallace Moreira Lima.
5: Para as mulheres, terá uma taxa de juros menor, a carência para o homem e para a mulher são de 6 meses. Para o homem, o financiamento em até 60 vezes, mas para as mulheres em até 72 vezes.
3: Pelo programa, as mulheres podem dispor ainda de R$ 15 mil para comprar equipamentos de segurança. Para a motorista por aplicativo, Karine Trindade, uma oportunidade para as mulheres.
6: Para nós, é uma grande vitória, e para as mulheres, que vai ter os juros mais reduzidos também e esse financiamento mais facilitado para todos os trabalhadores e trabalhadoras de aplicativo.
3: O total de crédito disponível para o programa é de R$ 30 bilhões por meio do Banco Nacional de Desenvolvimento Econômico e Social, BNDES. Os financiamentos devem ser efetivados a partir do dia 19 de junho. De acordo com o Ministério da Fazenda, esse prazo é necessário para definição de detalhes e informações aos bancos comerciais sobre o programa. Com locução de Nazi Brum, reportagem de Luciana Colares de Holanda.
1: Hoje... Hoje, no programa Bom Dia, Ministro, produzido pela Empresa Brasil de Comunicação, Volney Queiroz, da Previdência Social, afirmou que o governo trabalha para reduzir a fila do INSS.
2: Entre as ações para reduzir as filas estão a realização de mutirões e a contratação de novos peritos.
1: Segundo o ministro, a fila de solicitações do INSS caiu mais de 500 mil nos últimos 2 meses e agora está no menor patamar em 16 meses.
7: O nosso desafio, a nossa tarefa é deixar essa fila abaixo de 1.300.000, ou seja, 1.300.000 é só o fluxo do mês, não tem ninguém
1: normal
7: esperando,
1: uhum,
7: e abaixo dos 45 dias. E nós estamos indo bem nessas duas categorias, digamos. Estamos avançando bem. Estou querendo zerar essa fila até o final desse ano.
2: A equipe de meio ambiente do governo do Brasil fez um alerta para os impactos de 5 projetos de lei em tramitação no Congresso Nacional, que, segundo o Ministério, se forem aprovados, vão trazer grandes prejuízos ao ecossistema no país.
1: De acordo com o Ministério do Meio Ambiente, os textos podem permitir, por exemplo, que uma espécie em extinção não faça parte da lista nacional oficial, se houver interesse econômico, reduz áreas protegidas e restringe punições de crimes ambientais.
2: Entre os pontos criticados está a proibição do uso de imagens de satélite para embargos remotos em áreas desmatadas. Segundo o presidente substituto do IBAMA, Jair Schmidt, grande parte das fiscalizações contra o desmatamento depende dessa tecnologia.
8: Hoje eu diria que 2/3 de todas as autuações que o IBAMA realiza, voltada à fiscalização da flora, combate ao desmatamento, né? Não só na Amazônia, nós temos um olhar específico para a Amazônia, mas também nós temos desmatamento nos outros biomas, né? Alguns muito sensíveis, que também são afetados por vários desses projetos de lei antiambientais.
1: O ministro do Meio Ambiente e Mudança do Clima, João Paulo Capobianco, informou que vai continuar atuando junto a deputados e senadores para discutir os projetos.
9: Continuamos atuando na Câmara lá, debatendo, buscando um entendimento, mas está muito difícil, como vocês têm visto. Vamos atuar no Senado e vamos atuar após, caso isso tramite seja aprovado no Senado, vamos também trabalhar em relação a apresentar ao Presidente da República esses fatos para que o presidente possa analisar os encaminhamentos que deverá propor.
2: O Brasil ganha reforço de quase 500 mil professores considerados qualificados para o ensino.
1: É o que apontam os resultados da Prova Nacional Docente, realizada pela primeira vez no ano passado.
2: A avaliação integra o exame teórico do ENADE das licenciaturas, que avalia a formação inicial de professores.
1: O Ministério da Educação divulgou os dados hoje e anunciou mudanças nos cursos de licenciatura com base nas novas regras da educação à distância.
10: A primeira edição da Prova Nacional Docente teve quase 1.100.000 inscritos. Criada dentro do programa Mais Professores para o Brasil, a Prova Nacional Docente não é obrigatória, mas pode ser usada por estados e municípios em concursos públicos e processos seletivos para professores. Ao todo, 1.530 redes de ensino aderiram à prova. Do total de participantes, 65% foram considerados proficientes. O ministro da Educação, Leonardo Barchini, destacou que a prova pode ajudar as redes públicas a melhorar a seleção de professores.
11: Temos quase 500.000 de professores proficientes e que estão à disposição das redes municipais e estaduais, e agora elas têm à disposição um instrumento poderoso que vai poder selecionar da melhor maneira possível.
10: Além da Prova Nacional Docente, o Ministério da Educação divulgou os resultados do ENADE das licenciaturas 2025, que avalia a qualidade da formação inicial de professores. Entre os concluintes de cursos presenciais, 73% foram considerados proficientes. Na educação à distância, o percentual foi de 47%. Também houve diferença por tipo de instituição. Nas universidades públicas federais, a proficiência foi de aproximadamente 76%. Nas públicas estaduais, de 73%. Nas instituições privadas, o índice ficou em 46%. Segundo o MEC, 56% dos cursos avaliados ficaram com conceitos 3, 4 ou 5 no ENADE. O ministro da Educação, Leonardo Barchini, destacou o ineditismo dos dados e os desafios para a formação de professores no país.
11: Pela primeira vez temos resultados dessa magnitude. Com esse detalhamento, a gente vai instituir novas políticas e novas ações para que a gente possa melhorar em todas as áreas a formação de professores no Brasil.
10: Com base nos resultados e nas novas regras para a educação à distância, o MEC informou que todos os cursos de licenciatura EAD não podem abrir novas matrículas e serão encerrados quando as turmas atuais concluírem a formação. Os cursos presenciais também terão que se adequar. Até maio de 2027, deverão reduzir a carga horária à distância de 40 para 30%. Reportagem Jéssica Gonçalves.
2: A próxima edição da Prova Nacional Docente já tem data marcada. Será no dia 20 de setembro.
1: Nesta edição, o exame vai avaliar 21 licenciaturas e os resultados serão divulgados em dezembro.
2: Mais rapidez e segurança na hora de fazer check-in em hotéis e pousadas pelo país. Já está valendo a Ficha Nacional de Registro de Hóspedes.
1: A medida do governo do Brasil busca reduzir a burocracia, dar mais conforto aos viajantes e garantir segurança à rede hoteleira.
2: A ficha é obrigatória, 100% digital e conectada ao sistema gov.br.
12: O que antes era feito no papel, agora em formato 100% digital. A Ficha Nacional de Registro de Hóspedes agiliza a identificação dos turistas, evitando filas e reduzindo custos. A iniciativa preza pelo respeito à privacidade e cumpre a Lei Geral de Proteção de Dados. É o que garante o gerente-geral, Jean Nogueira.
13: É um sistema 100% seguro, né? Na verdade, a gente melhora o processo para evitar fraudes, né? A ficha digital, ela é conectada direto com gov.br, você acaba tendo um controle melhor, é uma segurança a mais para o hóspede e uma segurança a mais para
12: o
13: hotel.
12: O novo sistema passou a ser obrigatório desde 20 de abril. Ele parece com os check-ins de aeroportos. O registro digital pode ser realizado previamente ou na hora da hospedagem. Para a hóspede paulista Tayane Garcia, o check-in digital poupa tempo para quem tem pressa.
14: Tudo que dê para facilitar o teu dia a dia é sempre bem-vindo.
12: A plataforma não coleta dados sobre despesas do cliente e nem monitora pessoas. Serve apenas para registrar informações sobre o turismo e também apoiar a segurança pública. Um ganho para hóspedes e para a rede hoteleira, como defende Jean Nogueira.
13: Os dados que o cliente preenchia na ficha antiga, a gente tinha que mensalmente enviar para os órgãos competentes. Isso hoje é feito automaticamente.
12: No caso de turistas estrangeiros, a ficha disponibiliza módulos específicos em inglês e espanhol. O sistema é intuitivo e respeita os padrões globais de hospitalidade. Reportagem Cleide Lopes.
1: Essas foram as notícias do governo do Brasil.
2: Fique agora com o Minuto do TCU. Em seguida, as notícias do Poder Judiciário e do Congresso Nacional. Boa noite.
1: Boa noite para você e até amanhã.
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16: Minuto do TCU.
17: O novo ministro do Tribunal de Contas da União, Odair Cunha, tomou posse do cargo nesta quarta-feira, dia 20 de maio. A cerimônia foi realizada na sede do TCU, em Brasília, e teve a presença do presidente da República, Luiz Inácio Lula da Silva, o vice-presidente Geraldo Alckmin e diversas outras autoridades. Durante seu discurso, Odair Cunha relembrou sua trajetória e destacou que chega à Corte de Contas devido à sua história pública.
18: Hoje estou aqui porque fui escolhido pelo Congresso Nacional, por homens e mulheres eleitos pelo povo brasileiro. Recebo essa escolha não apenas como uma honra pessoal, mas também como um reconhecimento de que a experiência pública, a escuta e o diálogo podem contribuir para a missão dessa instituição.
17: O ministro ocupa a vaga deixada por Haroldo Cedrás, que se aposentou em fevereiro. Saiba mais em tcu.gov.br.
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19: Você vai ouvir agora notícias do Poder Judiciário. presidente do STF do CNJ anuncia avanços na concessão de medidas protetivas para mulheres.
20: STJ identifica habeas corpus com erros gerados por inteligência artificial e comunica caso à OAB.
19: Presidente do TSE destaca a atuação da Justiça Eleitoral no combate à fraude e à cota de gênero.
20: Boa noite, eu sou Marcela Luiza.
19: E eu sou Walter Lima.
20: Mais de 50% das medidas protetivas de urgência são concedidas no mesmo dia em que são requeridas e cerca de 90% são analisadas em até 48 horas.
19: O dado foi apresentado hoje durante cerimônia no Palácio do Planalto, que marcou os 100 dias do Pacto Brasil de Enfrentamento do Feminicídio entre os três poderes. Pablo Lemos.
21: O presidente do CNJ e do Supremo Tribunal Federal, ministro Edson Fachin, afirmou que os resultados iniciais demonstraram avanço na resposta institucional aos casos de violência doméstica e feminicídio.
22: Quando os três poderes caminham juntos, o Estado brasileiro é capaz de proteger quem mais precisa e é capaz de fomentar uma mudança cultural.
21: Fachin também destacou a implementação do Formulário Nacional de Avaliação de Risco, documento eletrônico que permite a tramitação digital dos pedidos de medidas protetivas.
20: Ministro do STJ identifica habeas corpus com erros criados por IA e determina a comunicação à OAB.
19: A defesa pedia a soltura de um preso preventivamente por tráfico de drogas em Minas Gerais. Fátima Uchoa.
23: O ministro Rogério Schietti Cruz apontou que no pedido havia citações fabricadas em série, fenômeno conhecido como alucinação de inteligência artificial, quando a ferramenta cria informações falsas com aparência de verdadeiras. O advogado admitiu o uso eventual da tecnologia, mas afirmou ter feito revisão técnica e jurídica do conteúdo. No entanto, para o relator, os elementos contradizem essa afirmação. Assim, Schietti determinou o envio de ofício à Ordem dos Advogados do Brasil para a Ciência dos Fatos e eventual adoção de medidas cabíveis. Mesmo com as falhas identificadas no habeas corpus, o ministro concluiu que a prisão preventiva estava devidamente fundamentada e negou a liminar.
20: Presidente do TSE destaca a atuação da Justiça Eleitoral no combate da fraude à cota de gênero.
19: Ministro Nunes Marques ressaltou novo pleito em Melgaço, no Pará. Fábio Ruas.
24: Melgaço elegeu 3 mulheres em eleições suplementares para ocupar cadeiras na Câmara Municipal. De acordo com Nunes Marques, a nova eleição teve como destaques a agilidade e a eficiência da apuração em um município marcado por extensas áreas ribeirinhas. O presidente do TSE reafirmou o compromisso da Justiça Eleitoral com a inclusão política das mulheres e de outros grupos da sociedade, o que, segundo ele, é uma verdadeira exigência democrática.
20: A Justiça do Trabalho segue em ação na Ilha do Marajó.
19: Durante a itinerância, juízes estão dando solução a várias pendências judiciais. Luma Soares.
25: Em Melgaço, a Justiça Trabalhista reforça o combate ao trabalho escravo contemporâneo e infantil, além de garantir um protocolo para julgamentos com perspectiva inclusiva. Num outro eixo de apoio aos moradores, houve doação de computadores e cursos de inclusão no mercado de trabalho. O mutirão do Justiça Itinerante vai até sexta-feira, dia 22.
20: MPF pede a suspensão imediata de leilões de energia elétrica que podem encarecer a conta de luz em pelo menos 500 bilhões de reais pelos próximos 15 anos.
19: Caso os órgãos não atendem à recomendação no prazo de 48 horas, o MPF poderá adotar medidas judiciais. Tatiana Castro.
26: A investigação do MPF aponta que os preços teto dos leilões, isso é, o valor máximo que o governo aceitaria pagar pela energia, sofreram um aumento repentino, entre 73% e 100%. Além da suspensão imediata do leilão, o MPF também pede que os órgãos refaçam os cálculos com base em premissas neutras e independentes. Caso os órgãos não acatem a recomendação no prazo de 48 horas, o MPF poderá adotar as medidas judiciais.
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20: Uma boa noite.
19: E até amanhã.
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4: Eu sou Paula Groba.
5: E eu sou Humberto Pinheiro.
4: E estes são os destaques de hoje do Jornal do Senado, que começa agora.
5: Senado aprova novo piso para médicos e cirurgiões dentistas. Texto segue para a Câmara.
4: Governo e Senado negociam MP para criar crédito especial a produtores afetados por desastres climáticos.
5: Plenário conclui votação de indicações para embaixadas, CVM e Corregedoria do Conselho Nacional de Justiça.
4: Boa noite.
5: Boa noite.
4: Médicos e cirurgiões dentistas poderão passar a ter um piso salarial nacional definido em lei. Uma proposta aprovada na Comissão de Assuntos Sociais fixa o valor inicial de R$ 13.662, com previsão de reajuste anual.
5: A proposta segue para análise da Câmara dos Deputados. Repórter Patrícia Oliveira.
6: Médicos e cirurgiões dentistas passam a receber um piso salarial de R$ 13.662 para uma jornada semanal de 20 horas. O reajuste de salário foi aprovado na Comissão de Assuntos Sociais. A proposta da senadora Daniela Ribeiro, do Progressistas da Paraíba, atualiza regras da legislação de 1961 sobre a remuneração dessas categorias. O senador Fernando Dueira, do PSD de Pernambuco, também determinou reajuste anual pelo IPCA, adicional de 50% para trabalho noturno e horas extras, além de intervalo de descanso de 10 minutos a cada uma hora e meia trabalhada. Dueire destacou que o congelamento do piso desde 2022 contribuiu para a precarização das relações de trabalho na área da saúde, além da dificuldade de profissionais permanentes em municípios pequenos e regiões remotas.
7: Ao fixar piso concreto com correção anual, contribui para reverter essa tendência. Para que as políticas de interiorização de profissionais produzam efeitos duradouros, em vez de depender exclusivamente de programas emergenciais e transitórios.
6: A proposta prevê ainda que o aumento das despesas de estados e municípios seja custeado por transferências do Fundo Nacional de Saúde. Se não houver pedido para votação no plenário, a proposta segue para análise da Câmara dos Deputados.
4: E seguiu para o plenário do Senado a ampliação de direitos para agentes de vigilância sanitária e agentes indígenas de saúde e saneamento. A proposta equipara benefícios já garantidos a outras categorias do SUS e reconhece o papel desses profissionais na prevenção de doenças e no atendimento a comunidades vulneráveis, muitas vezes em áreas remotas.
5: E uma sugestão legislativa transformada em projeto de lei pela Comissão de Direitos Humanos poderá reajustar em até 100% as bolsas do programa Mais Médicos. As informações com Rodrigo Rezende.
8: As bolsas pagas no programa Mais Médicos podem ter um reajuste de até 100%. Uma sugestão legislativa com esse tema, apresentada por meio do programa E-Cidadania, foi acatada pela Comissão de Direitos Humanos e Legislação Participativa e passará a ser analisada no Senado como projeto de lei. O relator, senador Zequinha Marinho, do Podemos do Pará, ressaltou que os reajustes das bolsas desde a criação do programa não acompanharam a inflação.
27: Efetivamente, quando da criação do programa, em 2013, as bolsas pagas eram formação de R$ 10.000, supervisão de R$ 4.000 e a tutoria de R$ 5.000. 13 anos depois, enquanto a bolsa formação é de R$ 14.161,63, as outras duas sequer tiveram os seus valores atualizados.
8: O projeto de lei que será discutido reajusta as bolsas para os seguintes valores: formação, R$ 20.000, supervisão, R$ 8.000 e tutoria, R$ 10.000. A partir da publicação da possível lei, os reajustes seriam anuais baseados no IPCA.
4: O presidente do Senado, Davi Alcolumbre, convocou uma sessão conjunta do Congresso Nacional para analisar vetos à Lei de Diretrizes Orçamentárias que impedem municípios inadimplentes com até 65 mil habitantes de celebrar convênios e receber recursos federais.
5: Segundo Alcolumbre, a votação poderá permitir o acesso de mais de 3 mil municípios a recursos federais. Ele afirmou ainda que a pauta foi definida após pedido apresentado durante a Marcha dos Prefeitos, organizada pela Confederação Nacional dos Municípios, realizada nesta semana em Brasília. A sessão do Congresso está agendada para esta quinta-feira.
1: Nós fizemos um compromisso, o Senado e a Câmara dos Deputados, para convocarmos uma sessão no dia de amanhã com apenas 4 dispositivos da LDO que tratam da derrubada dos vetos que viabilizam mais de 3.100 municípios brasileiros acessarem os recursos com convênios federais do Brasil.
4: E o Senado aprovou nesta terça-feira a indicação de 7 diplomatas para chefiar embaixadas e representações do Brasil no exterior. Entre os nomes aprovados estão os novos embaixadores do Brasil no Japão, Vietnã, Omã, Albânia, Belize e Bahamas, além do representante permanente do país na Organização das Nações Unidas, Ricardo de Souza Monteiro.
5: O plenário também aprovou indicações para a Comissão de Valores Mobiliários e para a Corregedoria do Conselho Nacional de Justiça. Otto Eduardo Fonseca Lobo foi aprovado para a presidência da CVM. Os indicados agora poderão ser nomeados pela Presidência da República.
4: E a Comissão de Assuntos Econômicos adiou a votação do projeto que cria uma linha especial de crédito para produtores rurais afetados por eventos climáticos e crises internacionais. Relator da proposta, o senador Renan Calheiros, do MDB de Alagoas, retirou o texto da pauta após pedido do Ministério da Fazenda para novas negociações.
5: A proposta prevê o uso de recursos do Fundo Social do Pré-Sal para financiar agricultores prejudicados por secas, enchentes e impactos econômicos de conflitos geopolíticos. O texto também estabelece juros diferenciados, prazo de pagamento de até 10 anos com 3 de carência, além de regras para atender produtores, cooperativas e associações em situação de calamidade ou com perdas na produção. Após reunião com a equipe econômica na tarde de hoje, Renan Calheiros afirmou que houve avanços nas negociações e sinalização de apoio do governo à medida.
2: Está tudo caminhando bem no sentido de se publicar uma medida provisória com critérios de enquadramento, de juros, de carência e de prazo de 10 anos para pagar. O ministro da Fazenda está fazendo da sua parte tudo absolutamente. Absolutamente tudo para que essa negociação seja concluída na próxima segunda-feira.
4: Enchentes, secas e ondas de calor cada vez mais intensas estarão no centro de um debate no Senado sobre mudanças climáticas. A discussão vai tratar dos impactos de fenômenos como o El Niño e das formas de prevenir e responder a desastres naturais.
5: Para o senador Esperidião Amin, do PP de Santa Catarina, o objetivo é trabalhar para reduzir perdas humanas, sociais e econômicas causadas por eventos climáticos extremos. A sessão está marcada para o próximo dia 28 de maio.
9: Reduzir danos significa salvar vidas, em primeiro lugar, e reduzir o impacto na economia, na sociedade brasileira, especialmente dos estados que venham a ser os alvos maiores desta possível calamidade climática, ou pelo menos desse transtorno climático, a nos prevenirmos.
4: Já o senador Cleitinho, do Republicanos de Minas Gerais, criticou a proposta que permite o parcelamento de dívidas de partidos políticos. O texto foi aprovado pela Câmara dos Deputados e deve ser analisado pelo Senado.
5: O parlamentar defendeu que o Congresso Nacional priorize medidas para melhorar a qualidade de vida dos trabalhadores. Segundo Cleitinho, o alto custo de vida tem dificultado o acesso da população a itens básicos. Ele também cobrou mais debates sobre a escala de trabalho 6x1.
10: Vim falar que não pode discutir essa questão do fim da escala 6x1. Pois tem que discutir sim. Traga a compensação, coloque na balança aqui, equilibra a balança, tanto para o empresário quanto para o trabalhador.
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5: Música. Com edição de Paula Groba e trabalhos técnicos de Eliseu Caires, o Jornal do Senado fica por aqui. Acompanhe agora as notícias da Câmara dos Deputados. Boa noite.
4: Boa noite e até amanhã.
0: Jornal Câmara dos Deputados. Câmara aprova mudanças nas regras de prestação de contas de partidos.
12: Plenário aumenta a pena para crime virtual contra crianças e adolescentes.
0: Deputados defendem a descentralização de recursos para os municípios.
13: Boa noite. Gilson Daniel, do Podemos do Espírito Santo, aproveita a marcha dos prefeitos em Brasília para defender a ampliação dos recursos destinados aos municípios. Ele assinala que é nas cidades que a população busca atendimento de saúde, educação e assistência social.
0: Gilson Daniel avalia que a Câmara precisa debater o financiamento municipal para desconcentrar verbas públicas da União e dos estados. O congressista reforça a importância das emendas parlamentares como instrumento de apoio aos mais de 70 municípios capixabas.
13: Gabriel Nunes, do PSD, defende solução definitiva para as dívidas dos municípios com o INSS, principalmente nas pequenas e médias cidades. O parlamentar aponta que, na Bahia, prefeituras enfrentam dificuldades para pagar suas obrigações sem comprometer os serviços oferecidos à população.
0: Gabriel Nunes pede que o Congresso enfrente a pauta diante do peso da alíquota previdenciária nos cofres das prefeituras. Ele propõe o retorno do índice de contribuição a 8%, com o objetivo de aliviar os gastos das pequenas e médias cidades baianas.
13: Daniel Tzerciak, do PSDB do Rio Grande do Sul, comemora a garantia da Agência Nacional de Transportes Terrestres de que este ano não haverá cobrança de pedágios nas BRs 116 e 392. O deputado afirma que o fim do antigo contrato de concessão interrompe um ciclo de tarifas elevadas.
0: Daniel Tzerciak considera que a pausa nas cobranças é necessária para estimular o desenvolvimento econômico, atrair investimentos e gerar empregos nos mais de 100 municípios da mesorregião da metade sul gaúcha.
13: Marcelo Nilo, do Republicanos, critica a gestão do governo da Bahia, afirmando que áreas como saúde, segurança pública, educação e geração de empregos enfrentam dificuldades. O parlamentar também questiona gastos com eventos institucionais diante de demandas sociais da população.
0: Marcelo Nilo relembra o rompimento político com o PT após décadas de aliança e faz críticas ao governo federal. Na visão do deputado, há insatisfação popular com as atuais gestões petistas na Bahia e no país.
14: Trabalho.
13: Benedita da Silva, do PT do Rio de Janeiro, reforça seu apoio à PEC do fim da escala 6x1. A deputada argumenta que a redução da carga horária melhora a produtividade por diminuir o esgotamento físico e mental que afeta os trabalhadores no país.
0: Benedita da Silva afirma que a mudança para o modelo 5x2 viabiliza períodos adequados para o descanso e para a convivência familiar. Ela critica o posicionamento contrário à PEC e classifica a jornada 6x1 como exaustiva para a classe trabalhadora.
13: João Daniel, do PT de Sergipe, defende o fim da escala 6x1 e a afirma que a redução da jornada vai garantir mais qualidade de vida aos trabalhadores, com mais tempo para descanso, convivência familiar e cuidados com a saúde.
0: João Daniel também enaltece mobilizações sociais e sindicais em defesa da proposta e sustenta que a mudança pode fortalecer a economia e ampliar a valorização da classe trabalhadora no país.
13: Daiana Santos, do PCdoB do Rio Grande do Sul, defende a adoção da jornada de 5 dias de trabalho para 2 de descanso. Segundo ela, a proposta garante condições mais humanas e combate rotinas exaustivas enfrentadas por milhões de trabalhadores.
0: Daiana Santos critica medidas que condicionam a redução da jornada a mudanças em direitos trabalhistas, como cortes no FGTS e desoneração patronal. Para a deputada, a melhoria das condições de trabalho não deve servir como moeda de troca nas negociações do Congresso.
13: Fernando Mineiro, do PT do Rio Grande do Norte, defende o fim da escala 6x1 com redução da jornada semanal para 40 horas. O legislador sustenta que a mudança tem apoio da maioria da população brasileira por garantir mais tempo de descanso aos trabalhadores.
15: Fernando Mineiro critica a tentativa de mudança na PEC do fim da escala 6x1, que acrescenta o período de 10 anos para a implantação da escala 5x2. Ele pede que a sociedade e as centrais sindicais acompanhem a votação para pressionar o Congresso em defesa da redução do tempo de trabalho.
13: Marcon, do PT do Rio Grande do Sul, condena parlamentares da oposição que não apoiam a PEC do fim da escala 6x1. O deputado afirma que os trabalhadores precisam de mais tempo para cuidar da saúde, conviver com a família e ter acesso ao lazer.
15: Marcon critica a apresentação de uma emenda que prevê, em vez de reduzir a jornada para 40 horas, aumentar para até 52 horas de trabalho por semana. Na opinião do congressista, quem defende esse tipo de mudança trata o trabalhador como máquina, não como ser humano.
14: Votação.
13: Câmara aprova projeto que permite que o trabalhador empregado na safra agrícola continue a receber o Bolsa Família. O repórter Marcelo Larcher tem mais detalhes.
16: O plenário da Câmara concluiu a aprovação de um projeto que garante a continuidade do pagamento de benefícios sociais, como Bolsa Família, para o trabalhador que se empregar em atividade ligada à safra agrícola. Esse tipo de serviço varia de acordo com a atividade agrária e compreende o período entre o preparo do solo e a colheita. Os contratos